0: e capital de giro. É o total de recursos do programa que vai beneficiar os motoristas que trabalham e assumem riscos sem a proteção da CLT. Crédito concedido a juros mais baixos e que vale também para taxistas. Com o Move, táxis e aplicativos, vai ser possível comprar carros novos, de até R$ 150 mil, reais, alinhados com a sustentabilidade. Veículos flex, híbridos flex, elétricos ou exclusivamente movidos a etanol e de montadoras habilitadas no programa Mover. Para acessar os motoristas por aplicativo, tem de ter cadastro ativo há pelo menos 12 meses e ao menos 100 corridas no mesmo aplicativo. Para os taxistas, basta estar registrado em atividade e toda a economia sai ganhando, como destacou o vice-presidente Geraldo Alckmin.
1: Vai ganhar com isso o emprego, a indústria automotiva fabricando e vendendo veículos, o comércio, as concessionárias movimentam a economia, ganha o consumidor com segurança automotiva.
0: Além do crédito, novas regras para modernizar e simplificar a rotina de mototaxistas, motoboys e entregadores sobre duas rodas, incluindo o fim da obrigatoriedade do curso de motofretista, explica o ministro da Secretaria-Geral da Presidência da República, Guilherme Boulos.
2: A medida provisória hoje, ela vai acabar com a obrigatoriedade do curso do motofretista, com a obrigatoriedade da placa vermelha e com a obrigatoriedade do mínimo de 21 anos para trabalhar de motofrete.
0: Para o presidente Lula, o Move, táxis e aplicativos vai melhorar a vida principalmente daqueles que hoje alugam veículos para poder trabalhar.
3: É o seu patrimônio que vai sobrar para o seu filho, que vai sobrar para a sua mulher, que vai sobrar para a sua filha, e você pode vendê-lo a hora que você precisar vender para mudar de profissão. Essa é a diferença.
0: As linhas vão estar disponíveis a partir do dia 19 do mês que vem, via BNDES. Para os homens, juros de 12,6% ao ano. Para as mulheres, 11,5%. A primeira parcela só daqui a 6 meses. Reportagem Vanessa Casalino.
4: O setor da construção civil é um dos motores da economia brasileira.
5: Além de movimentar a indústria e o comércio, ele gera milhões de empregos e ajuda a reduzir o déficit habitacional no país.
4: Durante a abertura do encontro da construção civil, o Minha Casa Minha Vida foi destacado pelo presidente Lula.
6: 2.840.000 contratos imobiliários foram assinados entre 2023 e março deste ano pela Caixa Econômica Federal. E o programa Minha Casa Minha Vida já representa mais da metade dos lançamentos e vendas de imóveis no país. Durante o Encontro Internacional da Indústria da Construção, que reuniu empresários e governo em São Paulo, o presidente Lula destacou os avanços do programa e os impactos do setor para o país.
7: 171 mil contratos do Minha Casa Minha Vida, FGTS, apenas no primeiro trimestre de 2026. 93% mais do que no mesmo período de 2023. A Caixa tem uma carteira de crédito imobiliário de 966 bilhões e 200 milhões. Isso significa 7,2% do PIB brasileiro. 68% do total do mercado imobiliário nacional.
6: O ministro das Cidades, Vladimir Lima, destacou que o programa Minha Casa Minha Vida fez o Brasil atingir o menor déficit habitacional da série histórica, caindo de 10% na década de 1990 para 7,2%. Isso significa que mais pessoas possuem casa própria e moram em locais com qualidade de vida.
8: O programa Minha Casa Minha Vida se transformou num programa que ele traz inclusão social. E mais do que isso, é mais do que tijolo, é mais do que cimento. Ele gera emprego, ele gera renda, ele inclui as pessoas, ele traz dignidade, ele traz qualidade de vida para as pessoas.
6: A cooperação mútua movimenta anualmente cerca de 800 bilhões de reais na economia nacional, entre recursos públicos e privados. Esse montante consolida a articulação entre o governo federal e a iniciativa privada, como como uma das principais forças de desenvolvimento do país. O programa Minha Casa Minha Vida já conta com mais de 300 bilhões de reais em investimentos. Além da construção de moradias, os recursos também são destinados a obras de saneamento, urbanização e mobilidade urbana. Reportagem Dima Soldi.
5: A abertura da Marcha Brasília em Defesa dos Municípios foi realizada hoje na capital do país.
4: O vice-presidente Geraldo Alckmin participou e falou sobre a importância de descentralizar políticas nacionais para fortalecer os governos locais.
5: E ainda ressaltou as políticas do governo do Brasil para atender os municípios brasileiros.
9: É a 27ª edição da Marcha dos Prefeitos, que este ano trouxe para Brasília mais de 15 mil gestores locais. O encontro, promovido pela Confederação Nacional de Municípios, é um dos maiores eventos municipalistas da América Latina e tem como tema "O Brasil que dá certo nasce nos municípios". O vice-presidente Geraldo Alckmin participou da abertura e falou sobre a importância do movimento, que há quase 3 décadas é uma das vozes da sociedade brasileira.
10: A Marcha dos Prefeitos é a marcha do municipalismo, num país que é o 5º maior país do mundo, com 5.569 municípios. É fundamental descentralizar, fortalecer governo local, onde as pessoas vivem. O governo local enxerga os problemas porque convive com eles, sente as suas necessidades.
9: A Marcha dos Prefeitos é realizada anualmente. O evento vai até dia 21, próxima quinta-feira. Prefeitos, vereadores e autoridades vão discutir temas de interesse dos 5.569 municípios brasileiros. Reportagem Luciana Colares de Holanda.
4: Mais 262 famílias nos municípios de Juiz de Fora e Ubá, na Zona da Mata de Minas Gerais, receberam a parcela única do Auxílio Reconstrução nessa terça-feira.
5: O benefício, no valor de R$ 7.300, é destinado a moradores que tiveram perdas materiais devido às chuvas que atingiram a região no fim de fevereiro.
4: De acordo com o Ministério da Integração e do Desenvolvimento Regional, até agora, 3.093 famílias afetadas pelas chuvas já foram atendidas com esse auxílio.
5: Mudanças nos empréstimos consignados para beneficiários do INSS.
4: Novas medidas de segurança e aumento do prazo para pagamento da dívida são algumas das novidades que começaram a valer a partir de hoje.
11: Para combater fraudes no sistema do INSS, estão em vigor as regras atualizadas para aposentados e pensionistas contratarem empréstimos consignados por meio do site ou aplicativo do Instituto. A partir de agora, será necessário validar a operação por meio da biometria facial, como explica a presidente do INSS, Ana Cristina Silveira.
12: Após solicitar o crédito junto ao banco, o beneficiário recebe a proposta no aplicativo Meu INSS com status pendente de confirmação e tem até 5 dias para confirmar a operação por reconhecimento facial.
11: O prazo de pagamento do empréstimo também foi ampliado para 108 meses. Com essa medida, quem possui consignado do INSS terá 1 ano a mais para quitar a dívida, além de poder começar a pagar a primeira parcela após 3 meses do contrato. A presidente do INSS explica também as mudanças nas margens dos empréstimos.
12: Parte da margem do empréstimo reservada ao cartão benefício e ao cartão consignado poderá ser utilizada para a contratação de empréstimos consignados, observando o limite global de 40% para benefícios previdenciários e 35% para benefícios assistenciais.
11: Na avaliação do presidente da Associação dos Aposentados e Pensionistas de Volta Redonda, no Rio de Janeiro, Geraldo Vida, essas mudanças vão trazer mais segurança para um público que sofre tentativas constantes de golpe.
13: Olha, eu tenho certeza que essas novas regras, elas vão ser muito importantes para evitar a quantidade de fraudes que os aposentados e principalmente os aposentados nossos associados têm sofrido com essa modalidade de empréstimo que o governo fez para beneficiar As pessoas em que está acabando se prejudicando porque as fraudes são muito frequentes e são muito grandes e perigosas.
11: Caso a biometria não seja confirmada, o empréstimo não será concedido. No site do INSS, na opção Extrato Empréstimo Consignado, será possível conferir os contratos aprovados. Com locução de Raquel Mariano, reportagem Graziele Bezerra.
5: Crianças e adolescentes contam com um novo mecanismo de proteção.
4: O governo do Brasil oficializou hoje a Política Nacional de Prevenção e Combate ao Abuso e Exploração Sexual.
5: A medida foi publicada no Diário Oficial da União e visa garantir atendimento especializado às vítimas e famílias.
4: E ainda dá maior agilidade ao processo de responsabilização dos agressores.
14: O governo do Brasil oficializou nesta terça-feira a Política Nacional de Prevenção e Combate ao Abuso e Exploração Sexual da Criança e do Adolescente. A medida foi publicada no Diário Oficial da União por meio de portaria assinada pelo Ministério dos Direitos Humanos e da Cidadania. A política prevê atendimento especializado às vítimas e às famílias, fortalecimento das redes de proteção e integração entre os sistemas de saúde, assistência social, justiça e segurança pública. O texto também determina que os processos de escuta de crianças e adolescentes vítimas de violência respeitem os procedimentos previstos no Estatuto da Criança e do Adolescente, para evitar a revitimização. Entre os objetivos da iniciativa estão o combate à exploração sexual, a ampliação das ações preventivas e a responsabilização mais rápida dos autores dos crimes. A política também prevê campanhas permanentes de conscientização e ações educativas para enfrentar práticas culturais que naturalizam a violência sexual. A implementação será feita de forma articulada entre União, Estados, Distrito Federal e municípios, com coordenação do Ministério dos Direitos Humanos e da Cidadania. Claudimário Carvalho, para a Voz do Brasil.
5: A proteção a crianças e adolescentes também passa pelo ambiente digital.
4: Se você tem menores em casa, sabe o desafio que é controlar o que eles acessam pelo celular.
5: Para ajudar nessa missão, uma das medidas já aprovadas pelo governo do Brasil aumentou a classificação do YouTube, que agora não é recomendado para menores de 16 anos.
4: A decisão levou em conta parâmetros como conteúdos de violência extrema, nudez e apologia ao uso de drogas.
15: A advogada Tatiana Costa é mãe do Matheus, de 10 anos. Ela conta que, como toda criança, ele tem demonstrado interesse crescente pelo ambiente digital. Mas o acesso é por tempo limitado e com muita parcimônia.
16: Uma criança de 10 anos, ela não tem cognição para filtrar um vídeo que está passando no YouTube. Porque são vídeos muito rápidos, com muita informação, muito colorido, muito ágeis, que a cabeça da criança não processa, não filtra aquilo que ela está vendo. Então, isso eu acho muito perigoso.
15: Para ajudar e proteger crianças e adolescentes de conteúdos inapropriados no ambiente digital, o governo do Brasil tem adotado uma série de medidas. No início deste mês, a plataforma de compartilhamento de vídeos, YouTube, foi reclassificada como não recomendada para menores de 16 anos, acima da indicação anterior de 14 anos. O secretário nacional de Direitos Digitais, Vitor Oliveira Fernandes, explica o que motivou a decisão.
17: Dentro dessa plataforma, tem crescido bastante conteúdos que vão de cenas de violência, tortura, mutilação, homicídio. Há muitos conteúdos que também envolvem consumo de substâncias lícitas e ilícitas, vídeos que mostram em parcerias de influenciadores com outros serviços que são serviços restritos para maiores de 18 anos, como, por exemplo, serviços de casas de apostas.
15: A classificação indicativa tem caráter informativo e é destinada a pais responsáveis e à sociedade em geral. O agente da Polícia Civil do Distrito Federal e chefe da Seção de Investigação de Crimes Cibernéticos contra Crianças e Adolescentes, Roberto Vitor, destaca os crimes mais comuns envolvendo menores no ambiente digital.
18: Por padrão, o que mais nos preocupa enquanto polícia é uma espécie de aliciamento progressivo. é o acesso às crianças e adolescentes, a criação de uma cultura de segredo, e isso induz as crianças em erro para que elas, de alguma forma, sejam estimuladas a especificamente produzir conteúdo íntimo, fotos ou vídeos.
15: Além do YouTube, outras redes já haviam passado por ajustes na classificação indicativa. TikTok e Kawai, por exemplo, também foram reclassificadas para 16 anos. As mudanças fazem parte do Estatuto Digital da Criança e do Adolescente, sancionado pelo presidente Lula em setembro de 2025, com medidas voltadas à segurança online, proteção de dados, prevenção de riscos e responsabilização de plataformas por conteúdos ilícitos e práticas abusivas. Reportagem Gabriela Noronha.
5: E em tempos de telas, todo cuidado é pouco com crianças e adolescentes.
4: Para ajudar os responsáveis nessa missão, a população conta com um guia sobre o uso dos dispositivos digitais na infância e adolescência.
5: O guia orienta, por exemplo, sobre os riscos do uso excessivo de telas.
19: A estudante Esther Vitória de Almeida, de 13 anos, aprendeu na prática que a superexposição nas redes sociais pode ser perigosa. E depois de ser abordada por perfis suspeitos na internet, bloqueou a conta para que somente pessoas conhecidas tivessem acesso às suas postagens.
20: Muita gente muito mais velha começava a me seguir, começava a falar coisa, e é perigoso isso para quem... não entende, né? Falei para os meus pais, cheguei a falar para minha mãe, removi, mas eu acho que nem todo mundo tem essa mesma visão.
19: Dados do Comitê Gestor da Internet no Brasil apontam que 25 milhões de crianças e adolescentes acessam a internet no país e 98% deles usam o celular para se conectar. Mais de 80% têm perfis em redes sociais. E de olho na segurança das crianças e adolescentes, a Bruna Bezerra, professora de arte da escola em que a Esther estuda, começou um projeto para que alunos tivessem um olhar mais crítico ao navegar no mundo digital.
21: Para eles estarem consumindo um conteúdo verídico, tá ali verificando também em relação às fake news, se aquele conteúdo de fato vai ser sadio, né, para o conhecimento deles, incentivando essa prática do bom uso.
19: E para ajudar pais, responsáveis e educadores nesta missão, o governo do Brasil lançou um guia sobre o uso dos dispositivos digitais na infância e adolescência. O documento orienta, por exemplo, sobre os riscos do uso excessivo dos aparelhos, como atraso no desenvolvimento, sedentarismo e aumento nos níveis de ansiedade. O guia traz ainda informações sobre o tempo de tela adequado para cada idade. Crianças de 2 anos, por exemplo, não devem ser expostas a telas. Já para aquelas de 11 a 17 anos, a recomendação é de no máximo 3 horas diárias. O documento também reúne informações sobre a faixa etária ideal para cada conteúdo, direito à privacidade, educação midiática e uso pedagógico da internet e dos celulares. Ana Ungari Dalfobro, coordenadora-geral de Tecnologia e Inovação Básica do Ministério da Educação, explica a importância deste guia para a formação digital nas escolas.
22: Foi um material muito rico, construído pelo governo federal, com contribuição também da sociedade civil, e vem orientando muito as escolas a usarem ele exatamente como uma referência dentro desse tema de uso equilibrado das tecnologias digitais por crianças e adolescentes. Então foi um material pensado para as famílias, para os educadores, mas também para a sociedade de uma forma geral e para as empresas.
19: O Guia de Uso de Dispositivos Digitais está disponível na página da Secretaria de Comunicação Social do Governo do Brasil em www.gov.br/secom. Reportagem Graziele Bezerra.
4: E as políticas para a infância e juventude alcançaram 264 bilhões e 200 milhões de reais.
5: É o que aponta o relatório da Agenda Transversal Crianças e Adolescentes, divulgado pelo Ministério do Planejamento e Orçamento.
4: Do total, cerca de 121 bilhões de reais foram destinados à primeira infância, com a melhoria de infraestrutura de creches e a construção de novas unidades.
5: Já os recursos para a educação de crianças e adolescentes chegaram a 60 bilhões e 500 milhões de reais. E a saúde alcançou cerca de 7 bilhões e 500 milhões de reais.
4: Mudanças na Política Nacional de Avaliação e Exames da Educação Básica.
5: Entre as novidades está a inscrição automática de concluintes da rede pública no Enem, o Exame Nacional do Ensino Médio.
4: Um dos objetivos é integrar o Enem ao SAEB, o Sistema de Avaliação da Educação Básica, que avalia o ensino no país.
1: O Ministério da Educação publicou novas normas complementares para execução da Política Nacional de Avaliação e Exames da Educação Básica. Entre as novidades está a integração do Enem ao SAEB com ações voltadas à ampliação do acesso e da participação dos estudantes no exame. Com a mudança a partir da edição de 2026, os concluintes da rede pública terão inscrição automática no Enem. O estudante deverá apenas confirmar a participação e selecionar opções como a língua estrangeira da prova e eventuais recursos de acessibilidade. Outra medida prevê ampliação dos locais de aplicação do exame em cerca de 10 mil escolas. Com isso, a estimativa é que 80% dos estudantes concluintes da rede pública realizem a prova na própria escola onde estudam. As iniciativas reforçam o papel do Enem como instrumento de avaliação da educação básica e de ampliação de oportunidades educacionais. A meta do Ministério da Educação é alcançar em 2026 pelo menos 70% de participação dos concluintes do ensino médio das redes públicas no exame. Reportagem Júlio César de Oliveira.
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5: E foi deflagrada a nova fase da operação com foco no combate à comunicação do crime organizado em presídios.
4: A ação foi realizada ao mesmo tempo em 15 estados e integra o programa Brasil contra o Crime Organizado.
5: O principal objetivo é retirar celulares e outros itens proibidos das unidades prisionais, interrompendo comunicações ilícitas realizadas de dentro dos presídios.
4: Ao longo da semana, a operação acontece em unidades prisionais a partir de critérios estratégicos e de inteligência definidos pelas Forças de Segurança Pública.
5: A Operação MUTI integra o programa Brasil contra o Crime Organizado, lançado pelo governo do Brasil na última semana.
4: Desde 2023, já foram retirados quase 8 mil aparelhos celulares das unidades penitenciárias.
5: E essas foram as notícias do governo do Brasil.
4: Uma realização da Secretaria de Comunicação Social da Presidência da República.
5: Com produção da empresa Brasil de Comunicação.
4: Fique agora com as notícias do Poder Judiciário e do Congresso Nacional. Uma boa noite.
5: Boa noite para você e até amanhã.
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24: Primeira turma do STF decide que é competência da Justiça do Trabalho julgar a ação que envolvia normas de medicina do trabalho.
25: Acordo entre CNJ e DPU visa proteger órfãos do feminicídio.
24: Quatro legendas exibem propaganda partidária nesta semana.
25: Boa noite, eu sou Marcela Luiza.
24: E eu sou Walter Lima.
25: É competência da Justiça do Trabalho julgar ação que envolva normas de saúde, higiene e medicina do trabalho.
24: O entendimento é da primeira turma do Supremo Tribunal Federal, Marta Ferreira.
26: O caso concreto envolve uma ação proposta pelo Ministério Público do Trabalho contra o Estado do Amazonas, cuja pretensão era observância e o cumprimento das normas de higiene e segurança dos trabalhadores vinculados ao Hospital Regional de Eirunepé. Em discussão, saber se é competência ou não da Justiça do Trabalho julgar esse processo. Mas a maioria da primeira turma entendeu que, em se tratando de ação que versa sobre o cumprimento de normas de saúde, higiene e medicina do trabalho, como é o caso do processo em análise, a competência é da Justiça do Trabalho, seguindo o voto do relator, o ministro Flávio Dino.
25: Em evento realizado no STF no Dia Nacional da Defensoria Pública, o Conselho Nacional de Justiça e a Defensoria Pública da União assinaram um acordo para proteger órfãos do feminicídio.
24: O CNJ vai recomendar aos tribunais estaduais que comuniquem às defensorias a existência de filhos vítimas desse tipo de crime para agilizar o pagamento da pensão especial prevista em lei.
25: Para o presidente do STF e do CNJ, ministro Edson Fachin, a parceria é importante para garantir a proteção de crianças e adolescentes.
24: Fachin também destacou que o acordo vai ampliar mecanismos de busca ativa e de acolhimento institucional.
25: Prova obtida legalmente em ação civil pode ser usada em investigação criminal, mesmo com extinção do processo original, sem julgamento do mérito.
24: Esse posicionamento é do STJ. Fátima Uchoa.
0: Uma gestora de investimentos pediu compartilhamento com inquérito da Polícia Federal de dados eletrônicos apreendidos em ação civil. Antes da efetivação da medida, a ação civil foi extinta sem resolução do mérito por ausência de interesse de agir. E o juízo criminal suspendeu o compartilhamento até uma definição final na esfera civil. A gestora impetrou o mandado de segurança, mas o TRF3 negou o pedido. No STJ, a maioria da sexta turma deu provimento ao recurso, considerando que a extinção da ação não torna automaticamente a prova inválida, já que não houve reconhecimento de ilicitude, nulidade ou irregularidade na obtenção do material. O voto que prevaleceu foi o do ministro Sebastião Reis Júnior.
25: Mais um dia de mutirão na Ilha do Marajó. Hoje foi no município de Melgaço.
24: Justiça do Trabalho leva serviços a moradores da região. Luma Soares.
6: Neste segundo dia, foram promovidas capacitações sobre combate ao trabalho escravo e exploração infantil, além de cursos de informática para estudantes da rede pública. Com cerca de 28 mil habitantes e grandes desafios de infraestrutura, Melgaço recebe apoio da Itinerância, que oferece serviços de justiça, cidadania e saúde até sexta-feira.
25: Nesta semana, os partidos União Brasil, Movimento Democrático Brasileiro, Progressistas e Partido Socialista Brasileiro vão exibir propaganda partidária no rádio e na TV, entre as 19h30 e 22h30.
24: As inserções serão transmitidas na terça-feira, quinta e sábado. Estevam Furtado.
7: O MDB terá o maior tempo de exibição na semana, 7 minutos e meio no total. O PSB terá 4 minutos de propaganda, divididos entre quinta e sábado. O PP exibirá 3 minutos de propaganda na terça-feira. Já a União Brasil terá uma inserção de 30 segundos, também na terça. A propaganda partidária serve para que os partidos apresentem ideias, mostrem ações no Congresso e falem sobre temas políticos e sociais.
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25: Uma boa noite.
24: E até amanhã.
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9: Eu sou Paula Groba.
10: E eu sou Humberto Pinheiro.
9: E estes são os destaques de hoje do Jornal do Senado, que começa agora.
10: Davi Alcolumbre confirma a sessão do Congresso para analisar vetos que impedem repasses a municípios.
9: Projeto no Senado pode liberar fabricação de medicamentos como Monjaro pelo SUS.
10: No Senado, presidente do Banco Central defende mais autonomia e detalha ações em investigação sobre o Banco Master.
9: Boa noite.
10: Boa noite.
9: Em meio à pressão de prefeitos por mais verbas, o presidente do Congresso, Davi Alcolumbre, anunciou que vai convocar uma sessão conjunta para analisar vetos do presidente Lula que barram o repasse de recursos federais a municípios inadimplentes.
10: A medida pode beneficiar mais de 3 mil cidades. As informações com o repórter Márcio Maturana.
11: O presidente do Congresso, o senador Davi Alcolumbre, anunciou nesta terça-feira que vai convocar para os próximos dias uma sessão conjunta da Câmara e do Senado com a finalidade de analisar os vetos do presidente Lula ao projeto da Lei de Diretrizes Orçamentárias de 2025, que impedem mais de 3 mil municípios em dívida com a União de assinarem convênios para recebimento de recursos por meio de transferências voluntárias, programas, projetos ou emendas parlamentares. O presidente da Câmara dos Deputados, Hugo Mota, e o ministro das Relações Institucionais, José Guimarães, estavam ao lado de Davi no momento do anúncio.
12: Eu queria, Guimarães, com a compreensão do governo, e eu sei que nós teremos, e ao lado do presidente Hugo Mota, anunciar aqui na Marcha dos Prefeitos que nós vamos, ainda hoje, eu e o presidente Hugo, os líderes congressuais, os líderes do governo, organizar rapidamente uma sessão do Congresso Nacional para que a gente possa analisar esses vetos, derrubar esses vetos e entregar para mais de 3 mil municípios a possibilidade de acessarem mais recursos do Estado brasileiro.
11: O anúncio foi feito durante a 27ª Marcha à Brasília em Defesa dos Municípios, conhecida como Marcha dos Prefeitos. O evento acontece até esta quinta-feira, dia 21, reunindo mais de 3 mil gestores municipais e outras autoridades. O objetivo principal do evento é discutir investimentos, repasses e demandas dos municípios no Pacto Federativo.
9: E o Senado avançou em uma proposta para reduzir as perdas de grãos e aumentar a capacidade de estocagem no campo.
10: A Comissão de Desenvolvimento Regional aprovou o projeto que cria o Programa de Armazenagem Rural, com financiamento para a construção de silos e armazéns nas propriedades. Repórter Maurício de Santi.
13: Com o objetivo de reduzir perdas na produção agrícola e melhorar a logística no campo, a Comissão de Desenvolvimento Regional aprovou uma proposta para ampliar a capacidade de armazenagem de grãos no país. O projeto prevê que 10% dos recursos dos fundos constitucionais do Norte, Nordeste e Centro-Oeste sejam destinados à construção de silos e armazéns dentro das propriedades rurais. O relator, senador Cid Gomes, do PSB do Ceará, afirmou que os debates na comissão mostraram a importância do investimento em armazenagem rural.
14: Nós entendemos que o projeto de lei número 1070 é uma iniciativa fundamental para o desenvolvimento do setor agrícola. A audiência pública e as sugestões legislativas revelaram que os bancos administradores dos fundos constitucionais já perceberam a relevância da armazenagem rural.
13: A criação do Programa de Armazenagem Rural, que tem como autora a senadora professora Dorinha Seabra, do União do Tocantins, segue agora para análise da Comissão de Assuntos Econômicos.
9: Em meio às investigações envolvendo o Banco Master, o presidente do Banco Central, Gabriel Galípolo, defendeu a atuação da instituição e cobrou do Senado a aprovação do projeto que garante mais autonomia financeira e orçamentária ao BC.
10: Galípolo participou nesta terça-feira de audiência na Comissão de Assuntos Econômicos. A reportagem é de Marcela Diniz.
16: Com 5 horas de audiência, Gabriel Galípolo falou desde política de juros até o escândalo do Banco Master. Sobre o caso, ele afirmou que o BC colabora com as investigações e agiu certo ao afastar os servidores Paulo Sérgio Souza e Beline Santana, suspeitos de atuar em favor do banqueiro Daniel Vorcaro.
17: Não cabe ao Banco Central julgar, vai ser a justiça que vai determinar o que realmente ocorreu. Mas os indícios em si já foram algo que foi muito grave e que causou uma grande sensibilização por parte de todos os servidores, eu inclusive ali.
16: Os senadores apontaram falhas na governança do Banco Central. Eduardo Braga, do MDB do Amazonas, citou a falta de avaliação de risco em movimentações financeiras atípicas.
18: Nós tomamos um tombo no fundo garantidor equivalente a 1/3 do que nós tínhamos de reserva, porque foi permitido exatamente que os ativos e aquisição nos últimos anos fosse feito fora da curva da média. E isso é responsabilidade do Banco Central.
16: Galípolo admitiu limitações operacionais. Disse que o Banco Central perdeu cerca de 1.200 servidores na última década, quando saltou o número de instituições a serem fiscalizadas. Ele pediu que o Senado aprove proposta que amplie a autonomia financeira e orçamentária do BC.
9: A senadora Tereza Leitão, do PT de Pernambuco, defendeu a aprovação do projeto que cria a Política Nacional de Minerais Críticos e Estratégicos. Segundo a parlamentar, o Brasil precisa transformar suas reservas minerais em vetor de desenvolvimento tecnológico, industrialização e fortalecimento da soberania nacional diante da crescente disputa internacional por terras raras e minerais estratégicos.
10: De acordo com Tereza Leitão, o país ocupa posição privilegiada no cenário global por concentrar uma das maiores reservas de terras raras do mundo. Ela ressaltou que o debate vai além da atividade mineradora e envolve temas como segurança energética, inovação tecnológica e autonomia econômica do Brasil.
1: Estamos legislando sobre a capacidade do Brasil decidir sobre seus próprios recursos naturais e de garantir que as riquezas nacionais beneficiem o povo brasileiro.
9: Já o senador Jaime Campos, do União de Mato Grosso, defendeu a criação de benefícios para estudantes que mantêm em dia os pagamentos do Fundo de Financiamento Estudantil, o FIES. O parlamentar reconheceu a importância da nova etapa do Desenrola, programa federal voltado também à renegociação de dívidas do FIES, mas afirmou que os alunos adimplentes também precisam ser valorizados e estimulados.
10: Jaime Campos anunciou que vai apresentar uma emenda à medida provisória do programa para criar uma política permanente de incentivo aos bons pagadores, com medidas como redução de juros e condições mais vantajosas de financiamento. Segundo o senador, a proposta busca tornar o FIES mais justo, reduzir o endividamento estudantil e reconhecer quem cumpre regularmente seus compromissos financeiros.
2: Cria uma política permanente de valorização dos bons pagadores por meio de incentivos financeiros, juros mais baixos e ampliação dos prazos, carências e mecanismo que preserva a adimplência dentro do programa. A lógica é simples: além de ajudar quem está endividado, é justo também premiar quem cumpriu corretamente com suas obrigações.
9: A liberação do Monjaro para crianças e adolescentes com diabetes tipo 2 reacendeu o debate sobre o acesso a medicamentos usados também no tratamento da obesidade.
10: No Senado, um projeto autoriza a fabricação desses remédios pelo SUS, mesmo durante a vigência da patente. As informações com o repórter Márcio Maturana.
15: O Monjaro, nome comercial do medicamento emagrecedor que usa a substância tirzepatida, foi liberado para crianças e adolescentes a partir dos 10 anos que precisam tratar diabetes tipo 2. A decisão da Agência Nacional de Vigilância Sanitária, Anvisa, já foi publicada no Diário Oficial da União. O cirurgião especialista em emagrecimento, José Afonso Salé, disse à equipe da Rádio Senado que a novidade é bem-vinda para o tratamento de obesidade e diabetes, mas ressaltou que é preciso cuidado.
19: O diagnóstico precisa ser feito por equipe médica especializada, a recomendação da dose e o acompanhamento desse tratamento e os suportes nutricionais e suportes multivitamínicos são fundamentais.
15: O Senado analisa um projeto que permite ao governo autorizar a fabricação desse medicamento, mesmo que ele ainda esteja protegido por patente. A proposta prevê também a produção do remédio no Brasil e a ampliação do acesso ao tratamento da obesidade pelo Sistema Único de Saúde. A autora do projeto é a senadora doutora Eudócia, do PSDB de Alagoas.
20: A licença compulsória poderá ser adotada pelo Poder Executivo quando houver insuficiência de oferta, preços elevados, impacto relevante na saúde pública após análise da Anvisa.
15: Esse projeto precisa ser aprovado pela Comissão de Ciência e Tecnologia e pela Comissão de Assuntos Sociais antes de seguir para a votação na Câmara dos Deputados.
10: Com edição de Paulo Grova e trabalhos técnicos de João Lira, o Jornal do Senado fica por aqui. Acompanhe agora as notícias da Câmara dos Deputados. Boa noite.
9: Boa noite e até amanhã.
21: 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Comissão aprova garantia de direitos para mulheres da pesca artesanal.
22: Projeto autoriza faixas para o transporte coletivo privado de passageiros.
21: Deputados comentam ações em defesa do fortalecimento dos municípios.
27: Boa noite. Luísa Canziani, do União do Paraná, defende o fortalecimento dos municípios e afirma que as transformações do país começam nas cidades. Segundo ela, saúde, educação, infraestrutura e segurança dependem de políticas públicas voltadas à realidade local.
0: Luísa Canziani acredita que o desenvolvimento nacional exige apoio aos pequenos municípios e destaca a importância da atuação municipalista. Ela também cita o avanço de obras de infraestrutura no interior do Paraná como exemplo de investimento que impacta diretamente a população.
27: Charles Fernandes, do PSD, celebra os 186 anos de emancipação política do município de Palmas de Monte Alto, na Bahia. O congressista destaca a história da cidade e sua importância como base para outros municípios vizinhos, como Guanambi.
0: Charles Fernandes saúda a população e a gestão de Palmas de Monte Alto, reconhecendo o município como polo agrícola e econômico regional. Ele cita o envio de suas emendas como prova de seu compromisso com o desenvolvimento da cidade e agradece o título de cidadão honorário recebido.
27: João Daniel, do PT, celebra acordo de cooperação para obra de abastecimento de água na bacia leiteira do Alto Sertão de Sergipe, com investimento de mais de 600 milhões de reais dos governos federal e estadual. O deputado afirma que a adutora vai contribuir para o desenvolvimento regional.
0: João Daniel ressalta que o projeto fortalece a agricultura familiar, as áreas de reforma agrária e a economia do interior de Sergipe. Entre os municípios beneficiados, ele cita Canindé de São Francisco, Poço Redondo, Monte Alegre, Nossa Senhora da Glória e Porto da Folha.
27: Na avaliação de Marcelo Nilo, do Republicanos da Bahia, a população baiana enfrenta graves problemas nas áreas de emprego, educação e segurança pública. O deputado afirma que o estado vive uma das piores crises administrativas de sua história.
0: Marcelo Nilo chama a atenção ainda para a superlotação dos hospitais estaduais e relata que pacientes enfrentam condições precárias nos corredores das unidades de saúde. Segundo o parlamentar, falta sensibilidade e compromisso humanitário por parte do governo estadual.
27: Carla Dixon, do PL, cobra do governo do Rio Grande do Norte apuração sobre o surgimento de uma sigla associada à facção criminosa na região do Morro do Careca, ponto turístico localizado na praia de Ponta Negra, em Natal.
0: Carla Dixon avalia que o episódio expõe a fragilidade na proteção de áreas turísticas e ambientais do Rio Grande do Norte. Ela cobra do poder público

0: Dos baianos aprovam a gestão federal e 56% apoiam o governo da Bahia. Ele reforça também a tendência dos eleitores em votarem candidatos vinculados às atuais gestões, contra 10% de apoiadores da oposição.
1: Na visão de Valdenor Pereira, os dados refletem o reconhecimento dos avanços sociais e melhorias na qualidade de vida da população, alcançadas graças a políticas públicas e programas sociais. Ele se orgulha de fazer parte de um projeto que vem transformando a vida dos baianos.
0: Ícaro de Valmir, do Republicanos de Sergipe, homenageia a TV Atalaia pelos 51 anos de fundação, celebrados em 17 de maio. Ele reconhece o trabalho dos profissionais que mantêm a emissora próxima das comunidades, fortalecendo a democracia e contribuindo para a cidadania.
1: Capitão Alberto Neto, do PL do Amazonas, critica a política do governo federal para o setor elétrico. O deputado sustenta que, apesar de o país ter uma matriz elétrica majoritariamente renovável, ainda impõe custos aos consumidores por meio de subsídios e da contratação de energia mais cara.
0: Capitão Alberto Neto também questiona o uso de diesel para gerar energia no Amazonas, mesmo com a presença de grandes reservas de gás natural no estado. Ele alerta que o aumento da tarifa afeta famílias, comerciantes e produtores rurais, além de afastar investimentos externos.
1: Valmir Assunção, do PT, salienta a parceria entre os governos do estado e federal para fortalecer a agricultura familiar na Bahia. Ele destaca a entrega de 100 refrigeradores de leite e os 3 bilhões de reais investidos para a inclusão de povos tradicionais.
0: O deputado anuncia também a ordem de serviço para a pavimentação de 37 quilômetros da estrada que liga Uruçuca a Serra Grande, aguardada há 13 anos. Para Valmir Assunção, as ações criam oportunidades reais para fortalecer o povo baiano.
2: Agricultura.
1: Comissão da Câmara aprova a garantia de direitos para mulheres da pesca artesanal. A repórter Júlia Lopes tem mais detalhes.
3: A Comissão do Trabalho da Câmara dos Deputados aprovou um projeto que reconhece legalmente as mulheres que atuam na cadeia produtiva da pesca artesanal como trabalhadoras do setor. O objetivo é garantir acesso igualitário a direitos sociais e previdenciários. A pesca artesanal é exercida por pescadores e pescadoras profissionais de forma autônoma ou em regime de economia familiar, utilizando meios próprios de produção ou contratos de parceria com ou sem embarcações de pequeno porte. No texto, passam a ser reconhecidas como trabalhadoras da pesca artesanal as mulheres que atuam em atividades como preparo de redes, armadilhas e embarcações, captura, cultivo e manejo de organismos aquáticos, limpeza, salga e processamento do pescado e de seus derivados. Com a proposta, essas trabalhadoras poderão ter acesso a benefícios previdenciários como auxílio-doença, seguro-defeso e salário-maternidade. Atualmente, muitas delas não conseguem acesso aos direitos por não terem reconhecimento legal específico dentro da atividade. Para a relatora do projeto, deputada Rogéria Santos, do Republicanos da Bahia, a proposta representa um avanço na proteção social dessas mulheres.
4: Que apesar de trabalharem constantemente, elas não têm nenhum desses direitos. Exato, pelo simples fato de que a lei traduz o mar, o barco, atividade que acontece dentro do mar, e quando você olha para elas, a atividade delas, a maioria delas, acontece na terra, porque tem a ver com o beneficiamento em toda a cadeia produtiva.
3: A proposta que traz o reconhecimento legal para as mulheres que atuam na pesca artesanal está em análise na Comissão de Defesa dos Direitos da Mulher. Da Rádio Câmara de Brasília, Júlia Lopes.
0: Cobalcini, do MDB de Santa Catarina, menciona projetos considerados prioritários para o agronegócio, incluindo propostas sobre o seguro rural, a tributação do arrendamento e o apoio às cooperativas. Ele pede que o parlamento avance em medidas que fortaleçam a produção e deem mais segurança ao setor.
1: Cobalcini diz que os produtores rurais precisam de respaldo diante dos desafios enfrentados no campo, como eventos climáticos, quebra de safra e dificuldades de infraestrutura. Ele reforça que o agronegócio precisa de respeito e liberdade para trabalhar.
2: Trabalho.
0: Bongás, do PT do Rio Grande do Sul, critica emenda ao projeto do fim da escala 6x1, que permite jornadas de até 52 horas semanais, além de adiar por até 10 anos a mudança no regime de trabalho. Ele aponta que as alterações descaracterizam a matéria original.
1: Bongás defende a redução da jornada de 44 para 40 horas semanais, com escala 5x2, sem redução de

0: salário. Ele afirma que o objetivo do fim da escala 6x1 é garantir mais tempo para convivência familiar, estudo, descanso e lazer, sem perda de direitos para os trabalhadores.
1: Socorro Neri, do PP do Acre, condena declarações feitas por vereadores de São Paulo contra professores em greve no município. A deputada afirma que a mobilização da categoria é legítima, porque cobra dignidade, reajuste salarial e respeito ao trabalho realizado nas escolas públicas.
0: Socorro Neri apresentou na Comissão de Educação uma moção de repúdio contra os responsáveis pelas ofensas. Ela ressalta que a liberdade de expressão não pode servir para humilhar trabalhadores da educação, nem para desqualificar a luta dos professores por melhores condições de trabalho.
2: Transportes.
1: Projeto que permite a utilização de faixas exclusivas para o transporte coletivo privado de passageiros avança na Câmara. O texto está na última etapa de análise na Comissão de Constituição e Justiça e a repórter Maria Neves tem os detalhes.
3: Aprovado na Comissão de Viação e Transportes, projeto que permite a utilização de faixas exclusivas no trânsito por transporte privado coletivo de passageiros, está em análise na Comissão de Constituição e Justiça da Câmara dos Deputados. Para utilizar as faixas exclusivas, o veículo deve ter capacidade de transportar pelo menos 25 pessoas e contar com autorização do poder público. De acordo com o relator na Comissão de Viação e Transportes, deputado Ricardo Aires, do Republicanos do Tocantins, a proposta vai contribuir para a redução do número de veículos individuais nas vias públicas.
4: A gente está falando de assegurar maior fluidez no trânsito das grandes cidades. O que a gente quer é incentivar que aqueles que utilizam o transporte coletivo de uma maneira em geral possam utilizar dessas faixas exclusivas para chegarem mais rápido ao seu destino, fazendo com que as faixas comuns sejam também alcançadas, liberando o trânsito para quem faz o seu uso do seu carro particular.
3: Autor do projeto, o deputado Guilherme Uchoa, do PSD de Pernambuco, argumenta que a lei da mobilidade urbana já permite que a regulamentação do transporte de cargas e de passageiros priorize os aspectos coletivos. Da Rádio Câmara de Brasília, Maria Neves.
0: Pompeu de Matos, do PDT do Rio Grande do Sul, cobra a continuidade das obras de duplicação da BR-386, conhecida como Estrada da Produção. O deputado demonstra preocupação com atraso no início das intervenções em dois trechos da rodovia que liga Porto Alegre às regiões norte e noroeste do estado.
1: Pompeu de Matos afirma que o pedido da concessionária para adiar o início das obras prejudica o desenvolvimento regional e compromete a segurança dos motoristas. O parlamentar informa que acionou a ANTT para cobrar esclarecimentos sobre o cronograma da duplicação.
2: Justiça.
0: Helder Salomão, do PT do Espírito Santo, questiona as explicações de lideranças da direita a respeito do financiamento para filmes sobre o ex-presidente Jair Bolsonaro. Ele salienta que o valor de R$ 134 milhões de reais exige investigação por superar o orçamento de produções reconhecidas internacionalmente.
1: Helder Salomão afirma que as justificativas apresentadas após a divulgação de conversas com o banqueiro Daniel Vorcaro não esclarecem o assunto. Ele argumenta que o caso reforça suspeitas de irregularidades na transferência de recursos.
0: O Tony de Paula, do PSD do Rio de Janeiro, compara os impactos das declarações de diferentes candidatos à presidência da República sobre o mercado financeiro, para alertar a direita sobre o risco de derrota nas próximas eleições devido ao desgaste ético de suas lideranças.
1: O Tony de Paula menciona possíveis relações espúrias envolvendo lideranças do campo conservador com o aporte de 2 bilhões de reais de aposentados e pensionistas no fundo do Banco Master. Ele defende o afastamento da direita de figuras polêmicas para garantir seu projeto político.
0: Ana Paula Lima, do PT de Santa Catarina, avalia que áudios, negociações financeiras e transferências internacionais divulgados reforçam os vínculos entre integrantes da família Bolsonaro e o Banco Master.
1: A parlamentar sustenta que houve contradições de pessoas ligadas ao caso e critica a atuação de integrantes da oposição. Ana Paula Lima afirma ainda que os fatos revelados desmontaram narrativas anteriores sobre a ausência de relação de detenção determinados políticos com Daniel Vorcaro.
0: Eli Borges, do Republicanos do Tocantins, conclama a sociedade a investigar o passado e a ficha limpa de todos os candidatos antes de decidir o voto nas eleições. Ele alerta contra mentiras em redes sociais e pediu que o cidadão não aceite frases prontas.
1: Para o deputado, o Brasil vive um tempo de injustiças e condenações advindas de versões distorcidas de fatos, enquanto recursos da saúde são desviados sem as devidas condenações. Eli Borges reforça que o poder emana do povo e que cabe aos eleitores decidirem os rumos do país.
0: Para Maria do Rosário, do PT do Rio Grande do Sul, novas revelações sobre o Banco Master apontaram vínculos entre integrantes da família Bolsonaro e Daniel Vorcaro. Segundo ela, áudios e movimentações financeiras reforçam suspeitas apuradas pelas autoridades.
1: Maria do Rosário também critica declarações de aliados políticos ligados ao caso e aponta contradições sobre pedidos de recursos e relações com o empresário investigado. Ela afirma ainda que os desdobramentos do caso enfraquecem versões apresentadas anteriormente.
0: Nelson Barbudo, do Podemos de Mato Grosso, defendeu a honra de líderes da direita contra ataques proferidos na tribuna da casa. Ele criticou ainda o silêncio da esquerda sobre denúncias de corrupção envolvendo o governo e afirmou que o país passa por uma crise econômica.
1: Nelson Barbudo alega que estatais como os Correios sofrem com a má administração. O congressista conclamou líderes religiosos a rejeitarem ideias progressistas que, segundo sua leitura, destroem famílias e a classe média nacional.
0: Alfredinho, do PT de São Paulo, rebate declarações do senador Flávio Bolsonaro sobre o caso envolvendo o Banco Master. Segundo o deputado, os desdobramentos das investigações indicam que envolvidos distorcem os fatos para confundir a opinião pública.
1: Alfredinho também questiona a falta de transparência em relação ao financiamento de uma produção cinematográfica sobre o ex-presidente Jair Bolsonaro. Para ele, as suspeitas enfraquecem o discurso de moralidade adotado pela oposição.
2: Segurança Pública.
0: Aloysio Mendes, do Republicanos do Maranhão, cobra do Senado a votação da proposta que reduz a maioridade penal no país. O deputado ressalta que a medida já foi aprovada pela Câmara e, segundo ele, atende a uma demanda da sociedade.
1: Para Aloysio Mendes, a legislação atual favorece a impunidade de adolescentes envolvidos em crimes violentos, como homicídios e estupros. O parlamentar argumenta que jovens com direito ao voto também devem responder criminalmente por seus atos.
2: Direitos Humanos.
0: Soraya Santos, do PL do Rio de Janeiro, destaca o Maio Laranja e alerta sobre o aumento do abuso infantil no país. Ela pede vigilância permanente de famílias, escolas e da sociedade na proteção das crianças que muitas vezes, pela tenra idade, não conseguem verbalizar a violência.
1: Segundo dados do Ministério da Justiça, nos três primeiros meses do ano, o Brasil registrou mais de 13 mil estupros de vulneráveis. Soraya Santos alerta que a maioria dos abusos ocorre nos círculos próximos da criança, tornando a infância um período marcado por dor e sofrimento.
2: Saúde.
0: Câmara aprova assistência especial para mães de recém-nascidos com deficiência. A repórter Sofia Peçanha explica quais as condições.
5: A Câmara dos Deputados aprovou o projeto que torna obrigatória a assistência especial fornecida às mães de recém-nascidos com deficiência ou doença crônica que exige um tratamento continuado. A proposta prevê que maternidades, casas de parto e hospitais da rede pública e privada forneçam orientações por escrito sobre os cuidados necessários com a criança e também uma lista de instituições, associações e órgãos públicos especializados no atendimento a pessoas com deficiência ou patologias específicas. A relatora da proposta na Comissão de Defesa dos Direitos da Mulher foi a deputada Leda Borges, do Republicanos de Goiás. Ela destacou a importância do acesso à informação para as famílias.
6: Trata-se, sobretudo, da democratização do acesso às informações qualificadas sobre a deficiência ou patologia constatada na criança em tenra idade. Esse dado é fundamental, pois na maior parte dos casos, essa criança precisará de acompanhamento pelo resto da vida.
5: O autor do projeto original, o deputado Duarte Júnior, do Avante, do Maranhão, afirma que o nascimento de uma criança com deficiência ou patologia crônica pode gerar um grande impacto emocional, físico e financeiro para a família, mas que a assistência especial a essas mães pode contribuir para a melhoria da qualidade de vida da criança e favorecer sua inclusão social. Durante a votação na Comissão de Constituição e Justiça, a relatora, a deputada Lindsay da Mata, do PSB da Bahia, afirmou que a medida pode trazer mais segurança às mães no momento do diagnóstico.
7: Isso vai dar mais segurança nesse momento de tanta fragilidade que a mãe passa com essa descoberta da dificuldade do seu filho, para que ela possa levá-lo a pessoas especializadas que possam realmente assegurar o tratamento dele e o apoio psicológico dela.
5: O projeto que obriga hospitais, maternidades e casas de parto, público e privados, a oferecer assistência especial a mães de recém-nascidos com deficiência ou doença crônica que exijam tratamento continuado, foi aprovado por todas as comissões da Câmara e será analisado agora pelo Senado. Da Rádio Câmara de Brasília, Sofia Peçanha.
2: Ciência e tecnologia.
1: Flávio Nogueira, do PT do Piauí, reproduz comunicado do Vaticano que defende a inovação tecnológica com a preservação da capacidade humana de pensar e refletir. Ele aponta que a primeira encíclica do Papa Leão XIV recoloca a dignidade humana no centro do debate sobre inteligência artificial.
0: Flávio Nogueira lembra que a Igreja Católica já se manifestou em outros momentos da história sobre mudanças que afetaram profundamente a sociedade, como durante a Revolução Industrial. Ele reforça que a inteligência artificial deve servir ao ser humano e não o contrário.
2: Votação.
1: A pauta da semana na Câmara inclui projetos que tentam conter a crise na alta dos combustíveis e também que aumentam as penas para vários crimes de natureza sexual previstos no Estatuto da Criança e do Adolescente.
0: A análise das propostas começou no final da tarde no plenário da Câmara. A edição de amanhã vai trazer detalhes sobre as votações.
1: Termina agora o Jornal Câmara dos Deputados com trabalhos técnicos de Everson Urani e apresentação de José Carlos Andrade e Márcio Aquilissardi. Uma boa noite para você.
0: Ótima noite. A Voz do Brasil volta amanhã.
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5: Já de volta aqui na Mundo Livre, sua atitude sonora, uma ótima noite pra você. Eu sou o Everton Liberto, te acompanho nessa terça-feira até a meia-noite. Agora vem chegando aí Fleetwood Mac.

0: Survivor aqui na Mundo Livre, Eye of the Tiger. Antes teve uma das minhas bandas preferidas da vida, Matchbox 20, Unwell. 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

Mundo Livre, sua atitude sonora. Ouvimos aí T-Rex com Get It On. Antes teve ainda Smash Mouth com Walk It On The Sun. Agora tem Aerosmith chegando com I Don't Want To Miss A Thing. Boa noite!

0: The Weeknd, aqui na Mundo Livre, em sua atitude sonora, Blinding Lights e também Charlie Brown Jr., quinta-feira. Muito obrigado pela sua companhia, pela sua audiência, pelas mensagens aqui no nosso WhatsApp, a galera também que veio pelas redes sociais da Mundo Livre. Muito bom ter a sua companhia, ter a sua audiência, ter a sua interação, tá? Volto daqui a pouquinho com muito mais atitude sonora no seu rádio.
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Já de volta aqui na Mundo Livre, sua atitude sonora, uma excelente noite de terça-feira, 19 de maio. Eu sou o Everton Liberto, te acompanho até a finaleira dessa terça-feira, tá bom? Até a meia-noite. Aumenta o volume e vem curtir Foo Fighters, Times Like These.

Leaders Down, aqui na Mundo Livre, sua atitude sonora. Antes teve Rolling Stones e ainda teve Ira. Agora tem Bob Dylan chegando. Aumenta o volume e bora curtir Like a Rolling Stone.

0: Skank aqui da Mundo Livre, sua atitude sonora, pacato cidadão. Antes nós ouvimos AC/DC com Money Talks. Inclusive hoje é aniversário do ex-baterista do AC/DC, Phil Root. O cara tá completando 72 anos de idade. A gente segue com a atitude sonora da Mundo Livre daqui a pouquinho ao som de Ramones.
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Mundo Livre, sua atitude sonora. Tá aí Linkin Park com Heaven's the Crown e antes teve Keane, Is It Any Wonder. Agora tem The Killers com Somebody Told Me.

0: Encerrando muito bem o meu horário de hoje, é o som de Lucombs, Fat Car, lindíssima, né? Antes teve Maroon 5, This Love. Muito obrigado pela sua companhia, tá bom? Eu sou Everton Liberto, tô indo nessa, mas amanhã eu volto às 8 horas da noite. Na sequência, você fica com a Madrugada Mundo Livre e a melhor playlist da sua madruga, tá bom? Até mais, tchau, tchau.
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4: 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No ar, notícias da madrugada aqui na Mundo Livre.
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6: A Polícia Civil do Paraná reforçou o alerta para os perigos envolvendo crianças e adolescentes em jogos online e redes sociais. A orientação é que pais acompanhem o conteúdo acessado pelos filhos, conversem sobre segurança digital e observem mudanças de comportamento e contatos suspeitos pela internet. Em caso de suspeita ou de confirmação de violência, a PCPR orienta que a denúncia seja feita imediatamente. O registro do boletim de ocorrência pode ser realizado em qualquer delegacia de polícia ou diretamente nas unidades do NUCRIA. Também é possível denunciar pelos telefones 197 da Polícia Civil do Paraná e 181 do Disque Denúncia, de forma anônima. 11 municípios paranaenses vão receber obras de infraestrutura urbana e de mobilidade com investimentos que somam mais de 385 milhões de reais. Os recursos serão aplicados em pavimentação, duplicações, contenção de enchentes, iluminação e melhorias viárias. Entre as cidades contempladas estão Curitiba, Londrina, Maringá, Cascavel e Ponta Grossa. As obras têm foco em mobilidade, segurança e desenvolvimento urbano. Repórter Flávia Consoli.
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7: Com a previsão da ocorrência do fenômeno El Niño a partir do mês que vem, Santa Catarina decretou alerta climático. O governo estadual e a Defesa Civil querem prevenir que ocorram tragédias provocadas por enchentes e deslizamentos de terra. Com a decretação do alerta, que tem validade de 180 dias, os órgãos públicos serão organizados com antecedência, permitindo o acompanhamento diário do tempo e a distribuição de equipes e equipamentos nas cidades que mais costumam sofrer com temporais. Uma novidade é a criação de regras para facilitar a liberação de recursos. Se uma região registrar mais de 80 milímetros de chuva em apenas um dia, tiver serviços essenciais cortados ou sofrer com desmoronamentos, o governo estadual poderá decretar situação de emergência de forma automática em até 24 horas. As prefeituras também foram orientadas a reforçar a limpeza de bueiros e valas, além de fiscalizar encostas de morros. Da Rádio Nacional em Brasília, Ana Lúcia Caldas.
8: Nesta terça-feira, 19 de maio, completa um ano da estreia mundial do filme brasileiro O Agente Secreto, do diretor pernambucano Kleber Mendonça Filho, no Festival de Cinema de Cannes, na França. E a trajetória do longa celebra um marco histórico. O Agente Secreto se tornou a produção brasileira com o maior número de prêmios internacionais da história. Até agora, são 99 conquistas acumuladas. As primeiras premiações em terras estrangeiras aconteceram inclusive no Festival Francês, onde o filme conquistou 4 prêmios, entre eles os de melhor diretor para Kleber e de melhor ator para o protagonista Wagner Moura. Depois disso, o longa colecionou vitórias em festivais e premiações da crítica especializada em cidades como Nova York, Chicago, Lima, Zurique e Málaga. Entre os reconhecimentos mais importantes estão o Golden Globe Awards de melhor ator em filme de drama para Wagner Moura e o prêmio de melhor filme em língua não inglesa. As conquistas mais recentes vieram agora em maio, durante a 13ª edição do Prêmio Platino, realizado no México. O Agente Secreto levou 8 troféus, entre eles os de melhor filme ibero-americano, melhor ator, melhor diretor e melhor roteiro. O Platino é considerado a principal premiação do cinema, da televisão e do streaming da comunidade ibero-americana, reunindo produções da América Latina, Espanha e Portugal. Para celebrar a marca histórica e o aniversário de um ano da estreia mundial, a distribuidora do filme no Brasil vai promover exibições especiais em cópias de 35mm nos cinemas brasileiros. As primeiras cidades a receber as sessões serão São Paulo, no espaço Petrobras de Cinema, e Fortaleza, no Cinema do Dragão. Na capital paulista, as sessões diárias seguem até esta quarta-feira, sempre às 8h30 da noite, e na capital cearense haverá uma única sessão no sábado, às 16h. O Agente Secreto já ultrapassou a marca de 2,5 milhões de espectadores nos cinemas brasileiros e também está disponível no streaming. Da Rádio Nacional em São Luís, Madison Euler.
9: O Museu Nacional recuperou um conjunto raro de 8 negativos fotográficos em vidro e uma lanterna slide utilizados pelo pai da radiodifusão brasileira, Edgar Roquette Pinto. Os itens estavam preservados sob a guarda da Fundação Biblioteca Nacional há mais de um século e agora passam a integrar a coleção da Seção de Memória e Arquivo, a SEMEAR, do Museu Nacional. Trata-se de chapas fotográficas antigas que funcionavam como um molde inicial para a geração de fotografias positivas em papel. As imagens, expostas em uma conferência na Biblioteca Nacional em 1913, retratam culturas indígenas, elementos da natureza e exemplares associados à pesquisa científica. O historiador Gustavo Alves Cardoso Moreira, da equipe técnica do SEMEAR, e a conservadora restauradora Ana Luísa Castro do Amaral, chefe do Laboratório Central de Conservação e Restauro da UFRJ, analisaram as imagens. O processo envolveu associações entre os negativos preservados da Biblioteca Nacional, a coleção histórica de pranchas fotográficas e os registros documentais da antiga coleção de negativos em vidro do Museu Nacional, perdido no incêndio de 2018. O diretor do Museu Nacional, Ronaldo Fernandes, afirma que a colaboração entre as instituições é fundamental para a preservação histórico-cultural do país.
10: A verdadeira alma do Museu Nacional está na memória, nas ideias. Por isso, receber de volta esses negativos de 1913, que a Biblioteca Nacional guardou com tanto cuidado por anos, é como encaixar uma peça fundamental do nosso mosaico de artefatos, memórias e ideias. E o mais importante disso tudo é que garante que as próximas gerações conheçam o nosso passado para poderem olhar para o futuro. Ver o Museu e a Biblioteca Nacional atuando em conjunto reforça o papel de ambas instituições como grandes guardiões da memória do Brasil.
9: A restituição desses registros visuais significa um marco simbólico para o museu, ao permitir o reencontro com documentos históricos insubstituíveis que preservam aspectos singulares da ciência, da cultura e das práticas institucionais de sua trajetória. Com informações da Agência Brasil e sob supervisão de Fábio Cardoso, da Rádio Nacional do Rio de Janeiro, João Barbosa.
11: As Nações Unidas vão avaliar as tropas do Exército Brasileiro no Paraná para possível inclusão em missões de paz pelo mundo. A comitiva realiza a visita ao comando da 15ª Brigada de Infantaria Mecanizada nesta segunda e terça-feira. No primeiro dia, membros da ONU vão a Foz do Iguaçu para avaliar o 34º Batalhão de Infantaria Mecanizada, composto por 900 militares entre homens e mulheres. As tropas operam veículos blindados e viaturas para transportar soldados, como por exemplo o blindado Guarani. Serão simuladas situações parecidas com as que ocorrem em regiões de conflito. Os militares vão utilizar todo o material, equipamento e viaturas. Na terça, a comitiva da ONU segue para Cascavel para dar sequência às avaliações. O Brasil participa de operações de paz da ONU desde a primeira, entre 1957 e 1967, na região do Sinai e a Faixa de Gaza. De 2004 a 2017, mais de 37 mil militares brasileiros atuaram na MINUSTAH, a missão das Nações Unidas para a estabilização do Haiti. Da Rádio Nacional em Brasília, Gabriel Brum.
12: Mais de 7 milhões de dívidas negativadas com cadastro no Serasa poderão ser renegociadas pelo novo Desenrola Brasil. Para quem não tem facilidade com as ferramentas digitais do programa, outra forma de resolver a pendência é indo a uma das mais de 10 mil agências dos Correios espalhadas pelo país. Essa possibilidade é uma parceria entre o Serasa e os Correios para que a população tenha mais acesso às negociações com condições especiais, como os descontos, que podem chegar a 90%. De acordo com o Serasa, o Brasil tinha, no mês passado, mais de 83 milhões de pessoas com o nome sujo, o que significa mais da metade dos adultos brasileiros na inadimplência. Esse montante acumula mais de 340 milhões de dívidas negativadas, com média superior a R$ 6 mil cada uma. Ainda segundo o Serasa, essa realidade reforça a pressão do endividamento sobre o orçamento das famílias brasileiras, principalmente porque a origem delas está justamente nos gastos com bancos e cartões de crédito. O novo Desenrola renegocia somente as dívidas contratadas até 31 de janeiro deste ano, com atraso de 90 dias a 2 anos. Para aderir ao programa, é preciso ter renda máxima de R$ 8.100 por mês. Além das agências dos Correios, as negociações podem ser feitas pelo site ou aplicativo do serasalimpanome.com.br. No site do Ministério da Fazenda, ainda é possível calcular a negociação das dívidas em atraso com o simulador do novo Desenrola. Da Rádio Nacional em Brasília, Sayonara Moreno.
8: O governo do Maranhão começa nesta segunda-feira e segue até a próxima sexta a Semana Estadual de Vacinação nas Escolas. A mobilização nacional de oferta de vacinas no ambiente escolar em todo o país começou em 1º de abril e vai até o próximo dia 31 de maio. A ação reúne as secretarias estaduais de saúde e educação, além das prefeituras, e tem como objetivo fortalecer a cobertura vacinal nos 217 municípios maranhenses. A iniciativa vai ampliar o acesso à imunização de estudantes com menos de 15 anos, matriculados na educação infantil e nos ensinos fundamental e médio da rede pública. Durante esta semana, as equipes vão atuar em unidades da rede estadual de ensino e em creches, promovendo a busca ativa de crianças e adolescentes com esquema vacinal incompleto. Entre as vacinas ofertadas para adolescentes estão os imunizantes contra HPV, meningocócica. Já para o público infantil estarão disponíveis vacinas como a pentavalente, rotavírus, pneumo-10, varicela, hepatite A, tetraviral e tríplice viral, entre outras. Pais e responsáveis devem acompanhar os comunicados das escolas e autorizar a vacinação dos estudantes. A recomendação também é verificar se a caderneta de vacinação está atualizada. O acompanhamento pode ser feito pelo documento físico ou pelo aplicativo Meu SUS Digital. De acordo com o Ministério da Saúde, após o período de declínio nas coberturas vacinais, observou-se uma recuperação a partir de 2023 em todo o país. Mesmo assim, em 2025, algumas vacinas destinadas a crianças menores de 2 anos ainda seguem abaixo da meta, como febre amarela e tríplice viral de primeiro reforço, que protege contra difteria, tétano e coqueluche. Entre os adolescentes, também se destacam coberturas abaixo do esperado para a meningocócica, dos sorogrupos A, C, W e Y, além das vacinas contra HPV, tanto para meninas quanto para meninos. Da Rádio Nacional em São Luís, Madison Euler.
13: Os eleitores das cidades de Itaú e Ouro Branco, no Rio Grande do Norte, e de Brejo Alegre, em São Paulo, elegeram os novos prefeitos e vice-prefeitos que vão governar as cidades até dezembro de 2028. Já em Melgaço, que fica na ilha de Marajó, no Pará, os eleitores escolheram a nova composição da Câmara de Vereadores. Os 4 municípios realizaram eleições suplementares neste domingo. Nas cidades potiguares e no município paulista, os novos pleitos ocorreram após a perda dos mandatos dos gestores eleitos em 2024. No caso de Melgaço, o pleito suplementar foi motivado pelo reconhecimento de fraude à cota de gênero em diversas legendas.
14: A decisão resultou na cassação dos mandatos de vereadores eleitos em 2024, onde a nulidade atingiu 79,03% dos votos. Com esse percentual, a legislação eleitoral brasileira exige a renovação completa dos parlamentares da Câmara Municipal. Em Itaú, foi eleita a chapa formada por José Roberto Dias Pinheiro, o Zé Roberto Pezão, do União Brasil, e sua vice, Maria Rosivânia Pereira, do mesmo partido. Eles receberam 54,61% dos votos válidos. Já em Ouro Branco, a disputa foi decidida por uma diferença de apenas 17 votos. Amarildo dos Santos Silva, do Progressistas, foi eleito prefeito com 50,22% dos votos, ao lado do vice Francisco Lucena de Araújo Filho, também do PP. A diplomação dos eleitos nos dois municípios deve ocorrer em 9 de junho. Em Brejo Alegre, no interior paulista, Adriano Marcelo Bonilha, do União Brasil, foi eleito com 52,40% dos votos. O vice-prefeito eleito é Guida Maísa, do mesmo partido. A diplomação está marcada para o dia 19 de junho. Em Melgaço, 25 candidatos disputaram as 11 vagas da Câmara Municipal. Dos vereadores eleitos, 10 são do MDB e 1 do PP. Segundo o Tribunal Regional Eleitoral do Pará, a diplomação também será realizada no dia 19 de junho. Da Rádio Nacional em São Luís, Madison Euler.
12: O Brasil quer fazer parceria com qualquer país que queira explorar as terras raras nacionais, desde que dentro do nosso território. É o que voltou a dizer nesta segunda-feira o presidente Lula.
15: A gente vai ter que contar com a inteligência e a ciência para a gente dar um salto de qualidade e ver se num curto espaço de tempo a gente faz com que o Trump deixe de brigar com o Xi Jinping e venha se associar a nós para que a gente possa explorar aqui. Nós não temos veto a ninguém. Aqui pode vir chinês, alemão, francês, pode vir quem quiser, desde que tenha consciência de que o Brasil não abre mão da sua soberania para dizer os minérios críticos são nossos, a terra rara são nossas e a gente quer explorar aqui dentro.
12: Lula citou os minerais críticos e as terras raras durante a cerimônia de inauguração de 4 novas linhas de luz Sincroton, do acelerador de partículas Sirius, que fica no Centro Nacional de Pesquisa em Energia e Materiais, em Campinas, interior de São Paulo. Apesar do nome complexo, essas linhas de luz são um tipo de radiação eletromagnética em raio-x muito potente, capazes de revelar características da estrutura molecular e atômica de uma matéria. Com isso, o Brasil amplia a capacidade de pesquisa em áreas estratégicas como saúde, energia, agricultura, clima, nanotecnologia e novos materiais. Na ocasião, o presidente Lula afirmou que o Brasil só tem 30% de conhecimento do que possui em minerais críticos no território. Segundo ele, vale investigar de que forma o Sirius pode contribuir para mapear melhor os minerais críticos no Brasil. A ministra da Ciência e Tecnologia e Inovações, Luciana Santos, também participou do evento e destacou a importância do Centro de Pesquisa para a soberania da ciência brasileira.
16: Antes do Sirius, pesquisadores e pesquisadoras brasileiras dependiam de laboratórios estrangeiros para realizar estudos avançados em materiais, proteínas, vírus e tecnologias estratégicas, o que atrasava pesquisas e limitava profundamente a capacidade do Brasil de produzir conhecimento em áreas fundamentais. O Brasil passou a integrar um grupo extremamente restrito e seleto de países que dominam a tecnologia de fontes de luz síncrotron de quarta geração.
12: O acelerador de partículas Sirius tem 68 mil metros quadrados e atua como um supermicroscópio. Essa máquina, segundo a ministra, é a maior e mais complexa infraestrutura científica já construída no Brasil e uma das mais avançadas fontes de luz síncrotron no mundo. Da Rádio Nacional em Brasília, Sayonara Moreno.
17: No Oriente Médio, o Paquistão entregou aos Estados Unidos uma nova proposta do Irã para tentar encerrar a guerra na região. O governo iraniano confirmou que enviou sua posição a Washington, mas não revelou detalhes do possível acordo. Entre as exigências de Teerã, estaria um fim definitivo dos conflitos, a retirada das sanções econômicas e a reabertura do Estreito de Hormuz, rota estratégica para o transporte mundial de petróleo. Enquanto isso, novos ataques israelenses no sul do Líbano provocaram provocaram grandes colunas de fumaça e mobilizaram ambulâncias da região. Em meio à escalada da violência, manifestantes foram às ruas do Iêmen em apoio ao Líbano, ao Irã e à causa palestina. Organizações internacionais também denunciaram o aumento das execuções e da repressão a dissidentes dentro do Irã desde o início da guerra. A crise entre Cuba e Estados Unidos ganhou um novo capítulo. O presidente cubano, Miguel Díaz-Canel, disse que uma possível ação militar americana contra a ilha poderia provocar um banho de sangue e ter consequências incalculáveis para a região. A declaração foi feita depois que o site americano Axios publicou uma reportagem afirmando que Cuba teria comprado mais de 300 drones militares da Rússia e do Irã. Segundo a reportagem, o armamento poderia ser usado contra alvos dos Estados Unidos. O governo cubano negou as acusações e disse que Washington está fabricando um pretexto para justificar uma possível intervenção militar. A tensão entre os dois países aumentou ainda mais depois da expectativa de que o ex-líder Raul Castro possa ser formalmente acusado pela justiça americana por um episódio ocorrido em 1996. Um terremoto de magnitude 5,2 atingiu a região de Quanxin, no sudoeste da China, e deixou pelo menos 2 mortos. 13 prédios desabaram e mais de 7 mil pessoas tiveram que deixar suas casas na cidade de Liuzhou. Imagens mostram prédios destruídos, ruas isoladas e centros de abrigo lotados. As equipes de resgate continuam as buscas por desaparecidos. O governo chinês mobilizou centenas de bombeiros, cães farejadores e equipes especializadas para atender as áreas mais afetadas. Com informações da agência Reuters da TV Brasil, em Brasília, César Reiser.
18: Fim do mistério. Neymar, o maior artilheiro da história da seleção brasileira, está na lista de convocados da Copa do Mundo de 2026. O anúncio foi feito pelo técnico Carlo Ancelotti na tarde desta segunda-feira, no Museu do Amanhã, no Rio de Janeiro.
19: Goleiros: Alisson, Liverpool; Ederson, Fenerbahçe; Weverton, Grêmio; defensores: Alexandro, Flamengo; Bremer, Juventus; Danilo, Flamengo; Douglas Santos, Zenit; Gabriel Magalhães, Arsenal; Ibáñez, Al-Ahly; Leo Pereira, Flamengo; Marquinhos, PSG; Wesley, Roma; meio-campista, Bruno Guimarães, Newcastle; Casemiro, Manchester United; Danilo, Botafogo; Fabinho, Al-Ittihad; Lucas Paquetá, Flamengo. Atacantes: Endrick, Lyon; Gabriel Martinelli, Arsenal; Igor Thiago, Brentford; Luis Enrique, Zenit; Mateus Cunha, Manchester United; Neymar Júnior, Santos; Rafinha, Barcelona; Ryan, Bournemouth; Vinícius Júnior, Real Madrid. Obrigado.
18: Todos os jogos da seleção brasileira na fase de grupos serão nos Estados Unidos. A estreia do Brasil é no sábado, 13 de junho, às 19 horas, contra o Marrocos, no MetLife Stadium, em Nova Jersey. O segundo jogo será contra o Haiti, no dia 19 de junho, na Filadélfia, às 21h30. No terceiro e último jogo da fase de grupos, a seleção brasileira enfrentará a Escócia, no dia 24 de junho, às 19 horas, em Miami. Com produção de Liliane Farias e Rafael Guimarães, da Rádio Agência Nacional em Brasília, Raíssa Saraiva.
20: O presidente Lula disse nesta segunda-feira que o governo federal criou medidas para subsidiar o preço da gasolina e também do diesel, para que a alta dos combustíveis não seja sentida pelo consumidor final. Segundo Lula, com a guerra no Irã, a Petrobras tem utilizado parte do lucro de exportação com essa finalidade.
21: A Petrobras está ganhando mais dinheiro exportando petróleo porque o petróleo subiu com a guerra do Irã. Então, esse dinheiro a mais que a Petrobras está ganhando, as outras empresas também, nós estamos cobrando o imposto das exportações do petróleo para que a gente possa subsidiar o preço do diesel, o preço da gasolina, para não sobrar no bolso do povo brasileiro. para não sobrar um motorista de caminhão, para não sobrar um motorista de carro.
20: A declaração do presidente Lula foi feita durante visita à refinaria de Paulínia, no interior de São Paulo. Durante o evento, a Petrobras anunciou investimentos de 37 bilhões de reais no estado de São Paulo. Os recursos serão utilizados para refino, exploração e produção e geração de energia sustentável. Parte desse valor, cerca de 6 bilhões, será aplicado na maior refinaria da Petrobras, que abastece mais de 30% do país. A presidente da Petrobras, Magna Chambriard, anunciou um planejamento ousado. Ela afirmou que a empresa trabalha para alcançar autossuficiência na produção de diesel até 2030 no país.
0: A Petrobras é responsável pelo abastecimento de 75% do diesel do território nacional. Temos projeto no nosso plano estratégico 2630 para chegar a 85%. E no âmbito dessa discussão de segurança energética do nosso país, nós nos perguntamos por que não 100%? E aí nos comprometemos com o presidente Lula a sermos autossuficientes em diesel até 2030 neste país.
20: Com os investimentos da refinaria de Paulínia, a Petrobras estima gerar cerca de 40 mil novos postos de trabalho. Da Rádio Nacional em São Paulo, Leandro Calisto.
2: O Ministério da Fazenda elevou de 3,7% para 4,5% a projeção de inflação para este ano, levando a estimativa oficial ao teto da meta definida pelo próprio governo. A revisão divulgada nesta segunda-feira reflete, segundo a pasta, os impactos da guerra do Oriente Médio, que fez o preço do petróleo passar dos 110 dólares por barril. O subsecretário de Política Macroeconômica, Rafael Leão, detalhou os reflexos da alta que afastaram a previsão de inflação deste ano do centro da meta, que é 3%.
22: Até o início do conflito, nós víamos observando uma inflação que apontava para uma convergência ao centro da meta, né? E a partir de março, isso começou a mudar. A gente teve choque nos preços do petróleo, que passou a pressionar combustíveis, insumos industriais, parte dos custos de transportes também foram afetados, e que tem possíveis desdobramentos também na cadeia, inclusive de alimentos, né? Que é outro vetor de pressão inflacionária.
2: O governo acredita que parte dessa alta do petróleo será amenizada pela valorização do real e por medidas para reduzir o repasse ao consumidor. Apesar do cenário inflacionário, a estimativa para o crescimento da economia para este ano foi mantida em 2,3%, medido pelo PIB, o Produto Interno Bruto. É que, para o governo, a atividade econômica deve desacelerar neste e no próximo trimestre, por causa dos juros altos, mas com retomada gradual no final do ano. Vale destacar que as previsões do governo são mais otimistas que as do mercado financeiro, que projeta inflação perto de 5% e crescimento econômico abaixo de 2%. Se por um lado a alta do petróleo empurra a inflação para cima, por outro, reforça o caixa da União. A expectativa é de um ganho extra de 8,5 bilhões de reais por mês. O subsecretário de Política Fiscal do Ministério da Fazenda, Rodrigo Toneto, explicou a importância desse dinheiro a mais.
23: Entendemos que as famílias brasileiras não precisam ser vítimas do conflito, uma vez que o Brasil, felizmente, tem condições de absorver parte desse choque com parte das receitas extraordinárias derivadas do aumento do preço do petróleo. Essa é uma sorte, de fato, do Brasil frente a outros países. Então, acho que essa é a fortaleza do Brasil, que nos permite chegar num momento de um choque e absorver esse choque de um jeito que não seja transferindo o custo para as famílias, que nada tem a ver com os bombardeios no Irã.
2: Segundo o governo, o dinheiro extra vem de royalties, dividendos, imposto de renda de pessoa jurídica, contribuição social sobre lucro líquido e imposto de exportação ligados ao setor petrolífero. Da Rádio Nacional em Brasília, Oussama El Ghauri.
24: O INSS vai passar a notificar pelo aplicativo WhatsApp aposentados e pensionistas sobre a necessidade de regularização da prova de vida. O aviso será apenas para as pessoas que não tiveram os dados localizados pelos sistemas automáticos do governo federal. A mensagem será enviada pela conta oficial Governo do Brasil, identificada por um selo azul de verificação e também vai aparecer na caixa postal do aplicativo gov.br. A prova de vida é um procedimento usado para evitar fraudes e pagamentos indevidos. Desde 2022, o processo passou a ser feito automaticamente pelo cruzamento de informações na base de dados oficiais do governo, sem a necessidade de comparecimento anual ao banco ou ao INSS para a maioria dos beneficiários. Quando o governo não encontra nenhuma informação atualizada de movimentação recente, como vacinação, emissão de documentos e votação em eleições, o beneficiário é convocado para fazer a comprovação manualmente. Quem não receber a mensagem pelo WhatsApp, uma notificação no aplicativo do gov.br ou um alerta no extrato bancário, não precisa tomar nenhuma providência. A prova de vida pode ser realizada pelos aplicativos Meu INSS e gov.br, pelo banco onde o beneficiário recebe a aposentadoria, pelo aplicativo do banco que oferece biometria facial ou presencialmente na agência bancária. O governo alerta para tentativas de golpe e fraudes envolvendo a prova de vida. Segundo o INSS, as mensagens oficiais não enviam links externos, não pedem senhas, CPF, endereço ou dados bancários e nem solicitam pagamento por Pix ou qualquer outra forma. O órgão orienta os beneficiários a desconfiarem de mensagens recebidas fora dos canais oficiais e lembra que o INSS não envia servidores à casa dos segurados para recolher documentos. Com informações da Agência Brasil, da Rádio Nacional em Brasília, Gésio Passos. A Operação Compliance Zero da Polícia Federal, que investiga as fraudes do Banco Master, completa 6 meses com 21 prisões temporárias, 116 mandados de busca e apreensão e bloqueio de R$ 27 bilhões em bens e valores. As 6 fases já executadas até esta segunda-feira indicam a maior fraude contra o sistema financeiro nacional já registrada, com prejuízo estimado em dezenas de bilhões de dólares. As fraudes revelam uma intrincada teia de relações envolvendo o dono do Banco Master, Daniel Vorcaro, com políticos, servidores do Banco Central e da Polícia Federal e facções criminosas. A primeira fase da Compliance Zero ocorreu em 18 de novembro, com a prisão de 7 pessoas, incluindo Daniel Vorcaro. A investigação apontava a fabricação de carteiras de crédito sem lastro financeiro, ou seja, sem garantia real. Neste processo, o BRB, o Banco de Brasília, pertencente ao governo do Distrito Federal, negociava a compra do Banco Master, mas acabou impedido pelo Banco Central antes mesmo da operação da PF. Mesmo sem a compra, o BRB acabou adquirindo parte desses títulos fraudados do Master, o que pode levar o Banco Público à falência caso não consiga empréstimos para continuar sua operação. A investigação policial levou ao afastamento do então presidente do BRB, Paulo Henrique Costa, que hoje está preso e negociando uma delação premiada. Vorcaro também tenta acordo com a justiça para esclarecer os seus crimes em troca de redução de pena. Em meio à operação, o Banco Central oficializou a liquidação judicial do conglomerado do Banco Master, incluindo Let's Bank, Will Bank e Banco Pleno. Até o momento, o Fundo Garantidor de Crédito gastou R$ 49 bilhões para ressarcir parte dos clientes do Master. As outras fases da operação realizada em janeiro, março, abril e maio revelaram a complexa rede de influência do Master. Entre os envolvidos estão o pastor da Igreja da Lagoinha, Fabiano Zettel, cunhado de Vorcaro, o empresário Nelson Tanuri e o ex-gestor do Fundo REAG de Investimentos, João Carlos Mansur. A polícia investiga a relação desse fundo com o crime organizado. Com a quebra de sigilo de Vorcaro, ainda foi detectado que o banqueiro tinha uma milícia particular para intimidação e coação de desafetos, chefiada por Luiz Felipe Machado, conhecido como Sicário, que tirou a própria vida na carceragem da PF em Belo Horizonte, de acordo com a conclusão de inquérito da corporação. A Compliance Zero revelou ainda a relação do senador Ciro Nogueira, do PP do Piauí, com a família Vorcaro. Ele é suspeito de atuar em prol de interesses do banqueiro no parlamento, recebendo uma mesada de R$ 300 a R$ 500 mil mensais, além de outras vantagens. A última fase da operação, realizada em 14 de maio, prendeu mais 6 pessoas preventivamente, entre elas o pai do banqueiro, Henrique Vorcaro, após revelação de que ele seguia o gerenciamento da milícia que atacava opositores do esquema. Na última semana, novas revelações do site Intercept Brasil revelaram a relação de Daniel Vorcaro com o senador e pré-candidato à presidência Flávio Bolsonaro, que em áudios cobrava o banqueiro repasse de mais de 130 milhões de reais, alegando que os recursos eram para a realização de filmes sobre o ex-presidente Jair Bolsonaro. Com informações da Agência Brasil, da Rádio Nacional em Brasília, Gésio Passos.
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3: Oi, oi, gente amiga desse nosso programa, que nesta edição faz questão de abraçar todas as catadoras de materiais recicláveis que protagonizaram um livro sobre sustentabilidade e força feminina. A obra se chama Mulheres que Reciclam o Futuro e reúne relatos de catadoras de diferentes regiões do país, mais precisamente 25 delas, com trajetórias marcadas por superação e trabalho coletivo. E nós vamos ter a honra e o prazer de conversar com uma dessas Marias. É a Maria do Carmo Cantilho Felipe. Ela está no Espírito Santo e, com muita honra, com muito prazer, antecipa pra gente o lançamento desse livro, que vai ganhar aí a honorabilidade necessária no Salão Nobre da Câmara dos Deputados nesta quarta-feira, a partir das 11h30 da manhã. Seja muito bem-vinda ao nosso Viva Maria. Viva você, minha amiga!
4: Oi, Mara. Ouvintes e amigos que estão na escuta desse programa.
3: Pois é, todo mundo aqui aplaudindo essa iniciativa. É a primeira vez que você participa com a sua história de vida de um livro como esse?
4: Sim, é a primeira vez. Fico muito orgulhosa, né, de estar participando desse livro, né?
3: E que história você contou? Eu sei que você está à frente de uma cooperativa muito importante, né? Você é coordenadora da Associação de Catadores da Economia Solidária Recupe Lixo, não é isso?
4: Sim.
3: Há quantos anos?
4: Há 34 anos.
3: E como é que você conseguiu resumir essa história para colocar no livro?
4: Na verdade, foi a história da minha vida, né? Eu contei a minha vida, como foi, né? Como eu cheguei até a associação, né? Junto à pastoral operária, precisando, né? Cuidando, mãe de 4, na época, mãe de 6 filhos, né? Tinha de dar estudo para filho, né? Graças a Deus, foi aí que eu consegui, né? Cuidar de tudo. Né, passei muito sufoco, muita fome, então assim, a gente, como eu falei no livro, lavava, né, lavava até roupa em troca de comida, foi muita, muita luta na minha vida. Então, foi através da pastoral operária, junto com o Centro de Direitos Humanos, conseguimos, né, essa associação de catadores, pensamos em trabalhar, né, com o material reciclável. E graças a Deus estamos aí com 34 anos, hoje tem neto, trabalhando na associação, né? Graças a Deus, consegui dar estudo para meus filhos e estamos aí.
3: Agora me diga, por que o rosto da reciclagem é mulher, hein, Maria?
4: É porque hoje as mulheres, graças a Deus, sabem o que que as mulheres hoje tomou posse, né? E o rosto da reciclagem hoje é mulher, porque hoje você pode entrar dentro das bases. Tem mais mulher do que homem. A gente sabe, né, onde o calo dói. Então, as mulheres hoje estão tomando a frente mesmo da reciclagem, não pensando só no dinheiro, mas também pensando também no meio ambiente, o que a gente vai deixar para os nossos filhos e para os nossos netos.
3: Pois é, e a presença das mulheres na reciclagem fez com que esse descarte do lixo ficasse mais valoroso, conseguisse ser mais valorizado, enfim.
4: Consegui, e você vê que hoje até pessoas que empresário hoje está querendo ser dono de reciclagem, é tirar o que a gente conquistou lá atrás, porque antes não era valorizado. E hoje você vê que eu nem gosto de falar lixo, né? Hoje o reciclado hoje tem valor, mas assim, para aquele que é grande, para o pequeno, ele já quer tirar da boca do pequeno ainda. E eu não concordo com isso, né? Porque quando não falou, ninguém queria, jogava de qualquer jeito, e hoje não. Hoje eles querem tirar e hoje está inventando, as startups estão entrando dentro da reciclagem. Uhum. Tem várias empresas entrando, querendo entrar dentro da reciclagem para tirar do catador, o que é de direito do catador. E não é isso que a gente quer. A gente luta para não deixar de tirar o que é de direito. E por isso, graças a Deus, a gente agradece muito a Deus que ainda tem gente para olhar para a gente, para ajudar a gente. A gente não deixa, como a gente tem o Movimento Nacional de Catadores, né? Que nós somos dentro do dele, o Movimento de Catadores. E a gente tem pessoas que olham pra gente e a gente luta por isso.
3: Pois é, e você já está com 67 anos de idade, 34 anos de reciclagem. Está pensando em se aposentar, Maria?
4: Não, não ainda né? não. Eu ainda tenho muito o que fazer ainda para ajudar as pessoas. Até mesmo para mim mesmo, ainda tem muito o que aprender da reciclagem ainda. Cada dia uma coisa nova e a gente vê que o meio ambiente, o efeito estufa está aí, né? Então a gente tem muito ainda para ensinar para os nossos netos, para os bisnetos que estão chegando. A gente tem que ver, a gente tem que cuidar muito do meio ambiente ainda. Se só aqui em Vitória foi o quê? É, que tiraram de dentro do mar aqui, foi 99 toneladas de material reciclado dentro da água que jogaram. E como é que fica nossas tartarugas, nossos peixes marinhos aí dentro do nosso mar?
3: Tudo isso é uma devastação que a gente pode evitar se tiver um pouco mais de consciência. E é em nome dessa consciência que eu quero pedir a você, enquanto representante do protagonismo desse livro que se inspira nas mulheres que reciclam o futuro, que você deixasse um recado para a população em geral, principalmente para as Marias que estão escutando esse nosso programa e que muitas vezes têm dificuldade em saber se o descarte for de vidro, como é que elas têm que fazer. Existe até problema em relação a descarte de remédio. Infelizmente, aqui no Brasil, as pessoas compram toda a sorte de medicamento e quando não toma toda aquela medicação, joga no lixo impunemente. Isso faz muita diferença, né, Maria?
4: Os remédios, se não está bebendo, põe na sacolinha, leva no posto, mas entrega lá. Ou leva na farmácia, onde comprou, né? E o material também, separa, dá separado, deixa separado. Não coloca fora do dia que o pá, deixa separado, separa o material em casa, dá um catador que está na rua. E também, não coloca junto.

0: operativo ou dentro da associação. Aí tem um destino certo para esse material.
1: E eu queria que você explicasse para a nossa audiência se o papel, o papelão estiver molhado, ele já se desvaloriza, né?
0: O papelão tem que ser o papelão seco, não pode ser molhado, porque se molhar, é mesmo dentro da associação, a gente fala isso, dentro da cooperativa, não molha o papelão. Tem muita pessoa para ganhar peso, molha o papelão para ganhar peso. Gente, não faça isso. Porque desvaloriza o papelão. Não faça isso, vidro. Às vezes dentro do pé, se coloca até ferro para dar peso, não faça isso, porque isso aí é desonesto. A pessoa não pode fazer isso para ganhar peso, pensando para ganhar mais, estava desvalorizando e estava também sujando a nossa imagem de cada vez. Isso aí não é certo fazer isso.
1: De
0: a gente tem que fazer
1: nenhum.
0: As coisas com transparência e também saber fazer a triagem certa, para levar para o lugar certo também, e não vender material para sucateiro.
1: Com toda certeza. Então, fica aí a recomendação para toda a nossa audiência, e não só para as Marias, mas para todas as pessoas que diariamente descartam uma enormidade de material que pode e deve ser reciclado. Para terminar, uma palavra de uma mulher como você que recicla o futuro. O que que falta reciclar na sua vida, Maria?
0: Eu só falo uma coisa para você, a gente não recicla só o material, a gente recicla a vida também. A gente tira as pessoas da rua, a gente cuida das pessoas. É isso que nós temos que fazer, tirar as Maria que está na rua, as Maria que está se drogando. Vamos trazer para dentro da associação, vamos ver o papel que os governantes não fazem, o poder público não está fazendo. Vamos fazer isso por elas.
1: Grande recado. Espero que esse livro seja um portal, que ele consiga ampliar seus horizontes ao lado dessas mulheres que reciclam o futuro e que fazem esse trabalho tão importante para a vida brasileira e para todo o planeta Terra. Eu tenho certeza que essa nossa grande mãe abraça e acolhe vocês com muitas bênçãos, tá certo, querida?
0: Tá, e amém, que Deus abençoe todas essas pessoas, né, que está hoje lutando, né, que lutou para esse livro sair, né, graças a Deus, agradeço muito a Deus de hoje nós ter prazer de falar, nós temos um livro, né, as Maria tá aí, esse livro, né, e eu vou ter prazer de receber esse livro na minha casa.
1: E
0: agradecendo muito a Deus e agradecer todas as pessoas que têm vindo. Agora você também que fez essa entrevista comigo. Muito obrigada.
1: Minha querida, muito obrigada. E nós é que agradecemos também a força de vocês que representam 70% da mão de obra desse trabalho, junto aos 800 mil trabalhadores e trabalhadoras desse setor no Brasil. Parabéns. Até breve, obrigada. Querida. E viva Maria.
0: Viva Maria.
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3: O banqueiro Daniel Vorcaro, dono do Master, foi transferido para uma cela comum na Superintendência da Polícia Federal em Brasília. Transferência autorizada pelo ministro André Mendonça, do Supremo Tribunal Federal. Desde março, quando foi preso pela segunda vez, Vorcaro ocupava a mesma cela em que ficou o ex-presidente Jair Bolsonaro antes de ir para a prisão domiciliar. Lá, o empresário tinha liberdade para receber advogados durante o dia todo, entre 9 da manhã e 5 da tarde. Como a proposta de delação que ele estava negociando já foi entregue à Polícia Federal e à Procuradoria-Geral da República no início do mês, o ministro André Mendonça determinou a transferência para uma cela comum. Vorcaro foi preso no dia 4 de março e transferido para essa cela especial da PF por conta do acordo de delação. Com isso, a partir de agora, visita de advogados só 2 vezes por dia, durante 30 minutos cada. Isso tudo como um preso comum, obedecendo às regras que valem para todos os detidos. Lembrando que Vorcaro, há mais de 2 meses, está preso. Essa é a segunda prisão dele e ocorreu no âmbito da Operação Compliance Zero, que investiga fraudes financeiras no Master e a tentativa de compra do banco pelo BRB, o Banco de Brasília, que é público, ligado ao governo do Distrito Federal. Da Rádio Nacional em Brasília, Priscila Mazenotti.
4: Quem está concluindo o ensino médio na rede pública vai ter a inscrição automática no Enem, o Exame Nacional do Ensino Médio. É o que prevê uma portaria publicada pelo Ministério da Educação. O objetivo é aumentar a participação dos estudantes Para uso do exame,

0: nome no Sistema de Avaliação da Educação Básica. Segundo o MEC, a inscrição automática já passa a valer para a edição 2026 do Enem. Os alunos que estão no terceiro ano do ensino médio serão inscritos a partir de informações encaminhadas pelas redes de ensino. O estudante vai precisar apenas confirmar a participação no exame e escolher a prova de língua estrangeira que deseja fazer, além de solicitar recursos de acessibilidade, se forem necessários. Com essa novidade, o INEP, Instituto Nacional de Estudos e Pesquisas Educacionais Anísio Teixeira, responsável pelo Enem, vai aumentar o número de locais de aplicação das provas. Serão cerca de 10 mil escolas a mais. A previsão é que 80% dos alunos da rede pública façam as provas na unidade onde estudam. No caso daqueles que precisarem se deslocar para outras cidades, está em análise um apoio logístico de transporte. Com informações da Agência Brasil, da Rádio Nacional no Rio de Janeiro, Priscila Terezo.
1: As plataformas de jogos online, além de estarem no centro de polêmicas por expor crianças e adolescentes a abusos, elas também podem abrir brechas para que jovens entrem no cybercrime. O alerta é de Sérgio Luiz Santos, delegado de repressão a crimes cibernéticos de Pernambuco e que pesquisa cibersegurança no Centro de Estudos e Sistemas Avançados do Recife, o CESAR.
2: Isso é como se fosse já uma incubadora de algo que pode se tornar criminoso. Porque ele tenta muitas vezes trapacear no jogo, depois ele tenta piratear esse jogo. E do piratear ele tenta monetizar, e de monetizar ele precisa esconder esse dinheiro, ou seja, é um fluxo padrão até de uma fraude bancária, só que num aspecto menor de jogos.
1: Além de vender os jogos, as plataformas também vendem acessórios ou habilidades virtuais que ajudam a avançar etapas e a melhorar a performance do personagem. Bruno Vilela, de 30 anos, costuma jogar em plataformas online e diz que é comum encontrar pessoas tentando trapacear.
3: Tem, dentro dos joguinhos existem muitos itens que eles têm valor monetário, né? Independente do jogo. Hoje em dia, os jogos, eles utilizam disso para monetizar o próprio jogo, a própria plataforma. Então, as pessoas também descobriram jeitos de trapacear e roubar esses itens dentro do jogo, né? Tipo, através de programação mesmo e através de hackear as contas dos outros, assim.
1: Sérgio Luiz Santos analisou o perfil atual dos criminosos virtuais no Brasil. São geralmente homens jovens, entre 18 e 30 anos, e que, apesar de terem familiaridade com o mundo virtual, não têm grande domínio da tecnologia. A especialidade, na verdade, é de convencimento.
2: O golpista brasileiro, ele não tinha nem conhecimento técnico. Ele é simplesmente um indivíduo que fazia o que a gente chama de engenharia social. Ele era muito bom na arte do engano. Hoje ele já tem o conhecimento técnico, por exemplo, de fazer com que a sua vítima faça alguns comandos no celular que entregue o comando ali daquele aparelho para um golpista. Ou que faça instalar algum software malicioso dentro do computador e assim por diante. Eles estão evoluindo, mas ainda o conhecimento geral de um golpista é um conhecimento básico na área de tecnologia.
1: Segundo a pesquisa Game Brasil feita no ano passado, 37% das pessoas entre 16 e 30 anos no Brasil jogam online. Desse total, mais de 80% dizem que os jogos são a principal plataforma de entretenimento. Sérgio lembra que a vigilância dos pais é fundamental para evitar o aliciamento.
2: Se os pais não estiverem ali monitorando seus filhos, cuidando dos seus filhos, pode ser uma porta de entrada até de aliciamento, porque alguns adultos se infiltram nesses jogos e tentam aliciar jovens para o crime.
1: Para denunciar violações aos direitos das crianças e adolescentes nas redes sociais, dá para ligar para a Ouvidoria Nacional de Direitos Humanos pelo Disque 100 ou no WhatsApp 61996110100. Também dá para denunciar em safernet.org.br. Da Rádio Agência Nacional no Recife, Eliane Gonçalves.
0: O encontro anual da Rede Nacional de Comunicação Pública, que acontece no Rio de Janeiro, reúne representantes das 330 emissoras de rádios e televisões do setor
4: no país. Os debates giram em torno dos rumos da cadeia de veículos públicos e os desafios em tempos de programação digital, em que os algoritmos e redes sociais influenciam na audiência. Nesta edição, o encontro busca também ampliar a cooperação entre as emissoras regionais e aquelas administradas pela EBC, a Empresa Brasil de Comunicação, além de discutir formas de fomentar conteúdos públicos. O evento acontece no Palácio Gustavo Capanema, no centro da capital fluminense. Na abertura, a presidenta da EBC, Antônia Pellegrino, enfatizou que esta é uma grande oportunidade de trocar experiências entre veículos parceiros.
5: Eles trazem a diversidade regional, né? A diversidade regional é o que forma a nossa cara, né? A nossa cultura, ela é diversa. Então, ter o conteúdo dos parceiros na grade de programação, nas rádios, nos nossos veículos, garante com que a EBC seja ainda mais brasileira.
4: A mesma opinião tem o gerente da TV Encontro das Águas do Amazonas, o Helder Alves. Para ele, a troca de conteúdo é uma janela para mostrar a todo o Brasil quais são as realidades locais.
6: A primeira grande conquista foi justamente transformar a TV Encontro das Águas em janela de todos os conteúdos locais, com a perspectiva do que é feito localmente, de uma forma não romantizada, não exótica, mas mostrando de fato como é a realidade das pessoas que vivem ali, quais são as conquistas, os desafios do dia a dia de quem vive ali.
4: Também presente ao evento, o gerente executivo das rádios EBC, Tiago Regoto, enfatizou que mesmo na era das plataformas digitais, a radiodifusão mantém a confiança do público. Também ressaltou que a comunicação pública tem a missão de estar nos locais onde emissoras comerciais abriram mão de operar.
7: As emissoras, principalmente, que estão entendendo o rádio no papel de hoje e no papel, principalmente, do combate às fake news e a confiança, o carinho que o ouvinte tem com essa plataforma, são as emissoras que estão fazendo sentido e estão chegando efetivamente nesse novo mundo com telas e com plataformas digitais.
4: Iniciado nesta segunda-feira, o Encontro Nacional da Rede de Comunicação Pública é aberto ao público e termina hoje, celebrando os 90 anos da Rádio Nacional do Rio de Janeiro. Na quarta e na quinta-feira, também no Palácio Gustavo Capanema, acontece mais um evento voltado para a radiodifusão brasileira. É o 7º Simpósio Nacional do Rádio, que vai debater o futuro da mídia sonora no país. Com informações da TV Brasil, da Rádio Nacional no Rio de Janeiro, Cristiane Ribeiro.
0: Já estão em vigor as novas regras do empréstimo consignado para beneficiários do INSS. Agora, aposentados e pensionistas que solicitarem esse tipo de crédito deverão validar a operação por biometria facial, pelo aplicativo ou no site Meu INSS. Nova exigência: a anuência biométrica está prevista na lei que aumentou a segurança para os beneficiários do Instituto que contratam consignados e atende a recomendações do TCU, Tribunal de Contas da União. Segundo a norma, está proibida a tomada desse tipo de empréstimo por telefone ou procuração de terceiros. Como vai funcionar na prática? Após solicitar o consignado, o beneficiário vai receber a proposta no aplicativo Meu INSS, com o status pendente de confirmação. Ele terá até 5 dias corridos para confirmar a operação por reconhecimento facial. Se o procedimento não for realizado dentro do prazo, o contrato será automaticamente cancelado. Outra novidade é o maior prazo para pagamento do empréstimo, que passa a ser de até 108 parcelas, o equivalente a 9 anos, com carência de 3 meses. Da Rádio Nacional no Rio de Janeiro, Priscila Terezo.
8: A Polícia Federal cumpre nesta terça-feira 18 mandados de prisão preventiva e 31 de busca e apreensão contra suspeitos de lavagem de dinheiro e tráfico internacional de drogas em Santa Catarina. A Justiça determinou bloqueio de até R$ 646 milhões de 35 envolvidos, além do sequestro de 36 imóveis e da apreensão de veículos. A Operação Tirocinium acontece em 10 cidades de Santa Catarina, em uma do Paraná e em outra de Minas Gerais. Os suspeitos serão encaminhados ao sistema prisional e ficarão à disposição da Justiça Federal em Itajaí. Segundo as investigações, a organização criminosa usava a logística dos portos catarinenses para exportar carregamentos de drogas com destino à Europa e à África. A PF identificou um esquema de lavagem de dinheiro com empresas de fachada, pessoas usadas como laranjas e operações comerciais fictícias. O objetivo era reinserir no sistema financeiro valores provenientes do tráfico. A estrutura criminosa com atuação internacional foi identificada em 2023, depois de flagrantes em portos de Santa Catarina. Desde então, 7 pessoas foram presas e mais de 4,5 toneladas de drogas foram apreendidas, além de granadas, fuzis, pistolas e uma metralhadora. Da Rádio Nacional, em Brasília, Renato Ribeiro.
9: Enquanto o Congresso retoma o debate sobre a redução da maioridade penal para crimes hediondos, a ministra dos Direitos Humanos, Janine Mello, argumenta que a lei existente já atende o tema, só precisa ser bem aplicada.
10: A gente trabalha com a lei de socioeducativa, uma lei já que tem vários anos, um regime que parte do pressuposto da ressocialização, tem que ter um caráter pedagógico. Para a gente é importante acreditar na capacidade de ressocialização desses meninos de maneira geral, assim como da população carcerária de maneira ampla no Brasil. Então, a legislação, na minha opinião, é suficiente. O que a gente precisa é garantir a implementação dela de maneira adequada.
9: A ministra deu a declaração nesta terça-feira durante o programa Bom Dia, Ministra, da EBC. Na ocasião, ela conversou com jornalistas a respeito de assuntos ligados à pasta. De acordo com o Conselho Nacional de Justiça, o Brasil tem mais de 11 mil adolescentes em restrição de liberdade, cumprindo medidas de ressocialização. Segundo a ministra de Direitos Humanos, o novo ECA digital é uma forma de proteger também os meninos da exposição a conteúdos que incentivem a prática de violência, incluindo a misoginia.
10: As crianças têm consumido de maneira cada vez mais precoce conteúdos de pornografia de maneira livre e restrita. Então a gente tem uma geração de meninos consumindo conteúdos de violência sexual contra mulheres. E eles trazem isso para a vida real. A gente precisa garantir que isso não aconteça. No momento em que a criança ainda não tem todos os instrumentos e todas as ferramentas, né, para ter a capacidade crítica suficiente, a gente está expondo essas crianças a vídeos que vão acabar, em alguma medida, para alguns desses meninos, se tornando referências de como lidar com mulheres.
9: Janine Mello também comentou a respeito das pessoas que vivem em situação de rua no Brasil. Segundo ela, o país tem uma população de rua estimada em mais de 320 mil pessoas. Mas o IBGE prepara um grande censo para essas pessoas a partir do ano que vem.
10: Vai ser um censo inédito, nunca foi feito um censo com essas características. É uma metodologia inovadora. A gente tem uma primeira etapa prevista para 2027, depois uma outra para 2028, porque vai ser uma forma nova de perguntar. É muito diferente de você bate na porta da pessoa, entra, faz um questionário. O IBGE tem trabalhado de maneira muito forte em relação a isso, junto com o IPEA, junto com a gente no Ministério, para a gente garantir que seja uma abordagem adequada e que a gente consiga ter um censo que efetivamente capte a realidade da população em situação de rua no Brasil hoje.
9: Ainda ao se referir ao novo ECA digital, que está em vigor desde março deste ano, a ministra de Direitos Humanos lembrou que esta semana marca o Dia de Combate ao Abuso Sexual de Crianças e Adolescentes. Segundo ela, a proteção nas plataformas online é uma forma de negar o modelo de negócio baseado na vulnerabilidade das crianças. Da Rádio Nacional em Brasília, Sayonara Moreno.
11: O uso da IA, inteligência artificial, na disputa eleitoral deste ano tem sido um ponto de atenção entre especialistas que avaliam que a interferência dessa tecnologia pode intensificar a circulação de notícias falsas em um contexto de polarização e baixo letramento digital, com o objetivo de orientar as pessoas sobre a utilização responsável da IA, o Conselho Gestor do Observatório da Democracia da Advocacia Geral da União aprovou nesta segunda-feira o Guia Boas Práticas Inteligência Artificial, Eleições e Democracia. O material propõe uma estratégia de conscientização sobre os impactos do uso da inteligência artificial no contexto eleitoral brasileiro, a partir do crescimento acelerado das ferramentas de IA generativa no país e do aumento do consumo de conteúdos digitais, e alerta para os riscos associados à disseminação de desinformação, deepfakes e manipulação de imagens, áudios e vídeos. Entre os pontos abordados estão uso responsável da IA, proteção de dados, manipulação digital, IA e eleições, milícias digitais, combate à desinformação, o papel da sociedade e cooperação coletiva e canais de denúncia. O guia será lançado no dia 21 de junho e poderá ser acessado na página do Observatório da Democracia no portal da AGU. Da Rádio Nacional, no Rio de Janeiro, Solimar Luz.
12: Os professores que atuam do sexto ao nono ano ganharam mais tempo para se inscreverem na terceira Olimpíada de Professores de Matemática. O MEC ampliou o prazo até 31 de maio. A ideia é reconhecer boas práticas pedagógicas e incentivar a excelência no ensino da disciplina. Entre julho e agosto acontece a primeira fase da competição. Serão aplicados dois testes para avaliar o conhecimento pedagógico do conteúdo matemático. A segunda fase ocorre em setembro. Envolve o envio de um vídeo com a proposta pedagógica. Somente os 100 melhores avançam para a terceira fase, prevista para outubro e novembro. Nela será feita a avaliação de portfólio e entrevista. O regulamento completo está disponível no site oficial da Olimpíada. Da Rádio Nacional em Brasília, Ana Lúcia Caldas.
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Bom dia, excelente quarta-feira, meio de semana, nós juntos por aqui, coisa boa. Sou Silvia Sprenger, chegando, trazendo muita música boa para os seus ouvidos. E abro hoje com a Aretha Franklin, Respect.

0: Mercado Livre, só atitude sonora, Smash Mouth All Star e também MGMT Electric Feel. Olha só, gente, o nosso Mundo Livre Flow tá chegando. Primeira edição de hoje, são 10 sons na sequência, você não pode perder de jeito nenhum. Até porque não se faz uma desfeita pro David Bowie, nosso camaleão, né? É, ele tá chegando já para abrir o Flow com uma preciosidade aqui da discografia dele, né? Do repertório dele. Então, não perca!
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1: Mundo Livre, sua atitude sonora. Red Hot Chili Peppers, Can't Stop. E agora tem Ozzy Osbourne chegando.
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0: Livre, sua atitude sonora com DJs, projeto do Dave Grohl aí, que toca DJs pra gente, faz a gente dançar, não é? Night Fever. Ah, e antes a gente ouviu o Suzy 4, If You Can't Give Me Love. É isso, gente, Mundo Livre Flow, tô encerrando por aqui. Essa que foi apenas a primeira edição, viu? Trazendo 10 sons na sequência para você. Não perca as demais edições aí nessa quarta-feira. Sempre com sons escolhidos a dedo, como esses que você ouviu aí agora, hein? E um bom dia para você, uma boa quarta-feira. Fica aí que o Mundo News já tá chegando, hein?
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7: Bom dia, excelente quarta-feira para você que tá comigo. Eu sou Silvia Sprenger, tô aqui abrindo mais uma edição do nosso Mundo News. Agora, às 7 em ponto, vamos até às 9 da manhã, com muita música boa, com informação. E você sempre aqui comigo, hein? Esse é o nosso Mundo News. Agora, 13 graus em Curitiba. Mais um dia nublado e cinzento para nossa coleção. Mas parece que tem uma mudança no padrão hoje, hein? Já te conto aqui na previsão do tempo. Ainda hoje aqui no nosso Mundo News, novas regras do empréstimo consignado do INSS já estão valendo. Te conto quais são. Ainda, gente, o FPR abre inscrições para o vestibular 2027, que terá fase única e novo modelo de prova. Já te falei que tem a previsão do tempo também, então fica tranquilo. Já tem gente me perguntando aqui, será que hoje veio o sol? Pois é, há um spoiler sobre isso. Daqui a pouco eu trago detalhes, hein? Deixa eu ver quem tá comigo aqui no WhatsApp, porque sim, o Mundo News é feito com a tua participação. Então venha pelo 99257-9390. Gian já tá por aqui. Bom dia, Silvia. Sexta menos dois é o nome do dia. Quarta-feira, sexta menos dois. Ele que tá aqui, partindo pro treino em... Ouvindo a Mundo Livre lá em Maringá. Gente, me perdi aqui no WhatsApp, hein? Isso aí, Gian. Bom treino pra você. Tô com a Nilceia Oleinik, ela que é curitibana, mas está em Astúrias, na Espanha, trabalhando e curtindo a Mundo Livre. Beijo pra você, queridona. E ainda o Aquiles, o Papucho, também tá por aqui, sempre levando a Betilinda, a princesa do Body Splash, pra aula. E ele comenta aqui, ó, da 277 Parque Barigui parado. Ele comenta também do dia frio na mais bela capital do sul do mundo. E segue a vida, né? Isso aí, tamo junto, bora, faça aí como Aquiles, a Nilceia, o Gian, mande também sua mensagem aqui no Whats. Tô só esperando pra já registrar tua participação. Enquanto isso, eu solto o primeiro som de hoje. Aerosmith tá na área, hein? Living on the Edge.

0: Mundo Livre, sua atitude sonora. Ramones, já cedinho pra você, hein? I wanna be sedated. Aliás, na hora que tava tocando Ramones, eu passei o olho aqui na mensagem do Felipe Bini, nosso ouvinte que tá de aniversário hoje. Parabéns pra mim, 44 anos, e ele pediu pra tocar Ramones. Então considere esse um presente de aniversário pra você, hein? Bem na hora que tava tocando Ramones, eu vi sua mensagem aqui. Ah, que legal, hein? Também ouvimos Electric Light Orchestra com Rock and Roll is King. São 7h18, vamos lá com informação no nosso Mundo News? Bora, o programa tá só começando, hein? Vamos lá. Novas regras para empréstimos consignados de aposentados e pensionistas do INSS já estão em vigor, viu? Entre as principais mudanças, a obrigatoriedade da validação por biometria facial para contratar o crédito. É, gente, a confirmação deve ser feita pelo aplicativo ou pelo site Meu INSS. Outra alteração é no percentual máximo da renda que pode ser comprometido com parcelas do empréstimo. O limite caiu de 45% para 40% do valor da aposentadoria, pensão ou benefício. Aí, no caso do benefício de prestação continuada, né, o BPC, o teto será de 35%. As mudanças fazem parte das medidas do novo programa Desenrola Brasil. E ainda hoje aqui no Mundo News, Curitiba é eleita a capital com a melhor qualidade de vida do país. Sabia disso? Pois é, detalhes já já para você aqui no Mundo News. E no próximo bloco tem a previsão do tempo para hoje. Estamos agora com 13 graus e tem alguma coisa brilhando no céu ali que, pelo que eu me lembro, minha gente, é sol, viu? Mas daqui a pouco eu trago a previsão do tempo para você. Inclusive para quem está perguntando aqui se vai chover, deixa eu ver quem mandou essa... Foi a Maria Cristina. Silvia, fala que não vai chover hoje, pois eu esqueci o guarda-chuva. Já já eu trago a previsão do tempo, tá? Bom, o Felipe também tá com a gente e me contou que hoje é aniversário da Júlia Batista Vieira, a filhota dele que tá no carro vindo a Mundo Livre a caminho da escola. Felipe me conta que ela é super fã da rádio, do rock, completando seus 10 aninhos hoje. Feliz aniversário, Júlia! Também a Flávia com a gente, falando da rua Monsenhor Ivo Zan Lourenço, 200 metros antes do cruzamento com a Paulo Goski. A pista está com duas faixas bloqueadas. Isso já agora, antes das 7 da manhã. Então saiam mais cedo, pois o bloqueio de duas pistas na altura da Igreja do Trabalhador ainda está lá. Suelen Galvão falando da Avenida das Torres, perto do viaduto estaiado. Trânsito lento para curtir um rock na Mundo. Vamos trabalhar que os boletos vencem. É isso aí. Tamo junto, hein? Gente boa, o calçadão da 15, ali no centro de Curitiba, que é um ponto turístico da cidade, né? Tá completando 54 anos, a gente vai falar sobre isso aqui no Mundo News, hein? Você sabia que essa foi a primeira rua exclusiva para pedestres do Brasil? É isso aí! Eu quero hoje aqui na enquete que você compartilhe alguma lembrança, alguma história divertida, alguma situação inusitada que você viveu aí no calçadão da 15. Conta pra mim, manda aí no WhatsApp, daqui a pouco eu trago a tua participação. Combinado? E deixa eu te dizer mais uma coisa. Tá chegando aí no nosso próximo bloco do Mundo News, som do Inimigos do Rei. Aí você já sabe, né? 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Eu tô esperando sua participação também na enquete, então me conte uma lembrança, uma história divertida, uma situação inusitada que você viveu no calçadão da 15, que está de aniversário, hein? Daqui a pouco, primeiras participações da galera, previsão do tempo e som bacana. Além de Inimigos do Rei, tem Metallica e muito mais. Bora!
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0: Mundo Livre, sua atitude sonora, ele, Michael Jackson, Beat It. Gente, Michael que retornou, né, ao primeiro lugar da parada aí, né, da Billboard, com esse disco, Thriller, onde está Beat It, que foi lançado lá em 1982. Que coisa, né, mais um feito incrível aí na trajetória do saudoso Michael Jackson. Isso tudo é impacto da cinebiografia Michael, né, que tá aí sacudindo o mundo inteiro. Também curtimos aqui na programação Inimigos do Rei, Medo. E aí eu sei que você deixou seu like lá no aplicativo, né? Pra você, de repente, se dar muito bem e ter seu boleto pago aqui pela Mundo Livre, não é não? E ainda um Metallica com Enter Sandman nessa sequência, pra alegria do Antônio, nosso ouvinte, que falou que é ótimo esse som aí pra começar o dia. Bora bater cabeça e estourar o som do carro. Muito bom, hein? Imaginei a cena aí, Antônio, no seu carro. Vamos lá, gente, porque tem previsão do tempo agora e sabe que aquela claridade no céu ali continua, pelo menos aqui nas Mercês. Gente, é o sol, pelo que eu bem me lembro, hein? É isso aí, hoje o sol aparece em Curitiba ainda que por poucas horas, viu? De acordo com a previsão aqui do Meteo Blue, 3 horinhas de sol a gente vai ter hoje e não tem previsão de chuva, nem hoje e nem amanhã, porque a chuva deve voltar na sexta-feira para passar o fim de semana com a gente. Pois é. Bom, agora estamos com 13 graus, hoje vamos a 18, 19 de máxima, tá? Essa é a previsão. Na quinta-feira o dia começa com 9 graus, vamos a 16 de máxima. Na sexta, com o retorno da chuva, temperaturas variam de 9 a apenas 12 graus. E é uma chuva significativa, tanto na sexta quanto no sábado, tá? No domingo chove um pouquinho menos, mas ainda assim uma chuva considerável também. E aí dá uma esfriadinha, tá? Na verdade, mantém mais ou menos como na sexta. Sábado, 10 de mínima, 14 de máxima. E no domingo, 11 de mínima. E aí sobe um pouquinho mais, 16 de máxima, tá? Agora, minha gente, tem um frio mais intenso, já com data para voltar aqui para Curitiba e para todo o Paraná, na verdade. Entre os dias 31 de maio e 1º de junho, podemos ter aí, minha gente, 3 graus, inclusive com possibilidade de geada nas primeiras horas da manhã. Então já se prepare aí para o frio que deve apertar ainda mais lá na virada do mês. Deixa eu ver quem tá comigo aqui no WhatsApp. Tem muita gente, que beleza, hein? A Mariana tá aqui pedindo um parabéns pro Theo, que tá fazendo 12 anos hoje. Viva! Feliz aniversário, hein, Theo? Aproveita muito o seu dia. Beijo pra você. E aqui no nosso, na nossa enquete de hoje, estamos já celebrando, né, o aniversário do calçadão da 15, no centro de Curitiba, que está completando 54 anos. Vou te contar algumas curiosidades aí sobre o calçadão. E você sabia que essa foi a primeira rua exclusiva para pedestres do Brasil? Pois é, pedi para você compartilhar alguma lembrança, alguma história divertida, alguma situação inusitada que você viveu ali no calçadão da 15. Deixa eu ver aqui quem está com a gente. O Márcio Luiz Frison, tenho muitas boas lembranças do calçadão, fui office boy na década de 90, a primeira apresentação do Palácio Avenida foi épica e me fez desviar umas 6 quadras para levar um material bem pesadinho que eu carregava. E ele deixa um recadinho aqui, que hoje é o dia especial do amor da vida dele, a Valéria faz 48 aninhos. E diz que a Luísa, ouvinte, filha mirim, tá mandando um beijo para a mamãe. Eu também deixo meus parabéns então para a Valéria aí, beijo. Giovanni Rogenski, o mago do rock. Lembro da agitação alegre que a folclórica Gilda provocava nas pessoas próximo à boca maldita nos anos 70. Grande Gilda. Eu tenho lembrança também disso, né? Uma travesti emblemática que sempre estava ali na boca maldita, né, Giovanni? Melissa Gurek, uma lembrança carinhosa que trago do calçadão da 15 de quando ia fazer compras com minha mãe e tinha a pintura rolão de rua. Pintávamos de joelhos no calçadão. Talvez venha daí meu amor pela arte, me tornando, anos depois, professora de arte. Que legal, hein, essa história. E sabe que temos mais um ouvinte assim que, como Márcio, também era office boy e fala sobre lembranças ali do calçadão da 15. Daqui a pouco eu trago essa participação por aqui e também a sua. Você que está revirando aí na sua memória, para me trazer, né, me contar aí alguma recordação envolvendo o calçadão da 15, bem no centrão de Curitiba, hein? Me conta e já eu revelo a tua lembrança por aqui. Também, gente, o UFPR tá abrindo inscrições aí pro vestibular 2027. Novo modelo de provas, inclusive, tá? Daqui a pouco te conto mais detalhes e trago também som da banda Eagles. E muito mais, tem clássico chegando.
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0: Mundo Livre, sua atitude sonora, Extreme Wholehearted, ainda Titãs, AAUU. 7h59, chegou a mensagem do ouvinte João Marcos aqui com alerta de trânsito, viu? Teve um acidente envolvendo carro e moto ali na linha verde, sentido Pinheirinho, em frente ao Açaí. Trânsito complicado por lá, segundo João Marcos. Obrigada pelo aviso, viu? E as inscrições para o vestibular 2027 da Universidade Federal do Paraná já estão abertas. Esse é o primeiro concurso no novo modelo, com fase única, prova objetiva mais curta, questões com menos alternativas e sem provas específicas. São mais de 4.600 vagas em 130 cursos de graduação nos campi de Curitiba, Jandaia do Sul, Matinhos, Palotina, Pontal do Paraná e Toledo. Inscrições no site do Núcleo de Concursos da UFPR. E ainda sobre educação, gente, mais de 1 milhão de estudantes das redes estadual e municipal do Paraná participam desde ontem da primeira edição da Prova Paraná de 2026. A aplicação da prova segue ainda no dia de hoje. O objetivo é acompanhar o aprendizado dos alunos e ajudar as escolas a definir estratégias pedagógicas ao longo do ano. E hoje aqui na nossa enquete, estamos com boas recordações do calçadão da 15, que está fazendo 54 anos, minha gente. Primeira rua exclusiva para pedestres do Brasil. Vou te falar mais sobre isso já aqui no Mundo News. Mas por enquanto, quero a sua história divertida, uma lembrança que emociona, uma situação inusitada que você viveu no calçadão da 15. Qual a sua principal lembrança? Muita gente aqui falando, a Borboleta 13, entendedores entenderão. Quem mandou essa foi o Carlos. Ainda a Marta falando também do clássico Borboleta 13, assim como a Carla, que falou aqui das lembranças da mulher da Borboleta 13. Ela que vendia ali, né, o jogo do bicho, com aquela voz bem típica, característica, né? Saudosa, né? E também, olha só, a Carla ainda fala do homem de sunga que vivia andando por lá. O Oil Man, né? O nosso herói curitibano, também faz muita falta, né? A Carla ainda fala do palhaço, dos músicos, das caricaturas, enfim, nossa 15 é um festival de pessoas marcantes. Valmir também com a gente, na Rua 15, quando eu era jovem, há muito tempo, veio um outro piá e me deu uma bicuda no traseiro. Diz ele que me confundiu com um amigo, foi bem na frente da C&A. Tudo resolvido, coisa de piá mesmo, na época eu era office boy. Rodrigo Góes, lembro que meu pai viajava bastante, era motorista de caminhão. E uma das vezes que ele estava em casa, fomos jogar fliperama, que tinha por ali, acho que fomos em uns 3. Depois comemos um lanche por ali mesmo e voltamos para casa. Para mim foi um dia incrível. Muitos jogos, um lanche, eu e meu pai, lembrança muito boa. Acho que hoje nem tem mais fliperamas por ali, só em shoppings. Sabe que eu não sei se tem por ali, né? Mas, enfim, muita coisa ainda sobrevive daquela época, né? Dos velhos tempos. Quem mais aqui com a gente? Olha, tem mais gente aqui lembrando das pinturas com guache e dos sombras. Muita gente tentava fugir deles, né? Inclusive o nosso ouvinte Fabiano, já trago a mensagem dele. E tem ainda uma história super divertida da Catiana. Também revelo para você daqui a pouco. E, gente, vou contar já que Curitiba foi eleita a capital com a melhor qualidade de vida do Brasil. Detalhes já aqui no Mundo News e também som do AC/DC. Are you ready? Com certeza você está pronta para ouvir essa pedrada, né? Já volto.
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Excelente quarta-feira. Chegamos aí no meio da semana. Isso aí, quarta-feira, dia 20 de maio de 2026, 8 horas e 5 minutos. Estou aqui contigo, sou Silvia Sprenger, para mais uma edição do nosso Mundo News. Hoje tem um pouco de sol aí, né? Essa é a previsão. Não é muita coisa, mas já dá aquela animada, não é, gente? Depois de tantos dias nublados, um pouquinho de sol hoje. E temos a temperatura de 13 graus no momento. Hoje a máxima deve ser de 18, 19 graus. Já tem previsão da chuva voltar na sexta-feira, tá? Hoje e amanhã não devemos ter chuva. Chuva? Só de música boa. Pega essa aqui, hein?

0: Uou, Raimundos aqui na Mundo Livre, sua atitude sonora, é só you saying, e ainda YouTube Beautiful Day. 8 horas 20 minutos, temos aqui avisos de trânsito dos ouvintes. O Jonas Diego fala de um acidente ali na Estrada da Ribeira, sentido Curitiba, próximo à rua Huxley e o supermercado Rio Verde da Ribeira. E a Débora falando também daquele acidente que já foi reportado por um ouvinte mais cedo aqui, né? Acidente de moto em frente ao Açaí do Pinheirinho, na linha verde, sentido Fazenda Rio Grande, tudo parado. Quer dizer, acredito que seja o mesmo que foi avisado antes, né? Pode ser que tenha um novo acidente por ali. Débora e Jonas, obrigada pelos avisos. Gente, Curitiba foi eleita a capital com a melhor qualidade de vida do Brasil, hein? Segundo o Índice de Progresso Social Brasil 2026. O levantamento analisa 57 indicadores sociais e ambientais, incluindo saúde, educação, segurança, saneamento, inclusão social e acesso a oportunidades. Bom, Curitiba ficou aí no ranking com 71,29 pontos. A capital que vem logo depois é Brasília, com 70,73 pontos. E no ranking ainda São Paulo, vem aí na sequência, Campo Grande e Belo Horizonte. Inclusive tem mais informações sobre esse assunto, para você conferir mais detalhes aí, né, sobre o índice e o ranking também. No G1, é capa do G1 essa matéria, para você dar uma olhadinha por lá. Por aqui na nossa enquete, estamos com boas recordações do calçadão da 15, no centro de Curitiba, que está completando aí 54 anos. Primeira rua exclusiva para pedestres do Brasil. Pedi para você contar alguma história divertida, uma história, uma recordação emocionante, alguma coisa inusitada que aconteceu aí no calçadão. Qual a sua recordação de lá? O Tiago do Capão Raso, Rua 15, tem história. Horas nos fliperamas que tinha por lá. E a boa caminhada de ida e volta da Rui Barbosa para o Largo da Ordem nas madrugadas. A Catiane Zila, que mora no Boqueirão, primeira vez teclando aqui com a gente. Bem-vinda, Cati. Escuto o Mundo todas as manhãs indo para o trabalho. Então, há uns 12 anos eu trabalhava perto da Praça Osório, era verão e minha sandália, que não era muito alta, arrebentou o fecho. Precisei comprar outra para continuar o dia de trabalho. Aí fui meio mancando, porque dei um nó improvisado só para chegar na loja mais próxima. E nisso, uma emissora de TV estava fazendo uma reportagem sobre maquiagem, algo assim. E adivinha, me pararam e me entrevistaram. Eu estava sem maquiagem, com cara de sono, sandália arrebentada, arrastando o pé, meio mancando para chegar na loja. No fim, dei a entrevista, nem lembro o que disse, mas apareceu na TV aberta ao meio-dia e vários conhecidos viram. Depois disso, passei a andar meio em alerta na Rua 15. Amo a Rua 15 e o centro de Curitiba. Saudades de trabalhar por lá. Ô, oh, legal sua história, Cati. Bem-vinda e venha sempre aqui no Whats, tá? Ainda a Patrícia Micos, minha maior lembrança são as pinturas. Lembro que meus pais me levavam lá para pintar com guache, lembrança maravilhosa. Aqui, ó, muita gente lembrando do Sombra, o Jackson Beast fala dele, né, que imitava as pessoas na rua, a Cassi também. E o Fabiano do Campo Comprido, que tá a caminho do trabalho com a filha Mildred, diz que lembra de andar bem pela beiradinha para justamente não correr o risco de ser perseguido pelo Sombra. Época boa do Colégio Camões. Ó, já já, minha gente, o ouvinte Rodrigo Fila sabe bem a história do calçadão da 15 e eu já volto para contar algumas curiosidades, inclusive, né, sobre a rua, e também vou trazer a mensagem dele, além das recordações da Paloma, que lembra da Confeitaria das Famílias e da Loja Garcês. Quem aí lembra também, hein? Já já, mais mensagens, conta a sua história também envolvendo o calçadão da 15, que daqui a pouco eu coloco aqui no ar, tá bom? Tem a banda Hole chegando já já com mais música boa no nosso Mundo News. Bora!
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0: Mundo Livre, sua atitude sonora, Journey, Don't Stop Believing e ainda Pato Fu, crédito ou débito. Quero te falar sobre o Pato Fu, mas daqui a pouquinho, tá? Porque tem show dos caras e de repente você não precisa nem usar, nem passar crédito, nem débito, hein, gente? Mas daqui a pouco eu falo sobre isso, tá? Porque agora são 8h41 e eu quero te contar o seguinte, que no anoitecer do dia 19 de maio de 1972, uma sexta-feira, equipes da Prefeitura de Curitiba desembarcaram de caminhões para implantar o calçadão na rua 15 de novembro, entre a rua Presidente Faria e a Praça Osório. O Rodrigo Fila, nosso ouvinte, conhece bem a história do calçadão, ele comenta aqui na mensagem que é uma história incrível. Olha o que ele diz aqui, e é realmente, né, o que aconteceu. A obra foi feita em um fim de semana, os comerciantes foram contra a construção do calçadão, já que vivíamos um crescimento da indústria automotiva. Depois da obra pronta, eles prometeram colocar carros em cima da calçada para destruir a obra. E a solução foi levar as crianças para fazer atividades artísticas no calçadão. E o Rodrigo diz aqui que essa é justamente a lembrança dele, né? Ele morava no centro na época e ia fazer pinturas frequentemente com a mãe dele por lá, ali na região do Bondinho, né? Muito legal, Rodrigo, a sua mensagem. É bem isso, né? O calçadão da 15 tá aí então, né? Foi dessa maneira que começou. E é um símbolo da inovação e mobilidade de Curitiba, né? O calçadão aí da 15, que está completando 54 anos. Esse local que se transformou num cartão postal de Curitiba e foi marco de uma revolução. Isso porque foi a primeira via exclusivamente de pedestres do Brasil e foi uma criação do ex-prefeito e governador Jaime Lerner. Aliás, tem uma escultura que foi inaugurada esse ano, aí, né? Homenageando o Jaime Lerner ali no calçadão da 15. E esse é o tema da nossa enquete de hoje. Inclusive, perguntei sobre suas lembranças envolvendo esse ponto turístico da nossa cidade, esse local tão emblemático. E tem muita gente aqui contando suas lembranças, hein? A Paloma diz assim, além das figuras sensacionais já mencionadas aí, importante lembrar que a icônica Rua 15 foi onde o primeiro McDonald's surgiu, né? E ela disse que quando criança ela ia bastante na confeitaria das famílias tomar frappé de coco, depois de passear pelo comércio. E por fim, no final, tinha a extinta loja Garcês, vários andares. O primeiro arranha-céus de Curitiba, inclusive, né? Onde era a loja Garcês. Ah, quem mais com a gente aqui, ó? Lembro de ir no domingo, quem mandou essa foi a Franciele, teclando do centro. Lembro de ir no domingo na Rua 15, brincar de pintar no calçadão e ficar nos sábados no bondinho, enquanto minha mãe ia fazer compras na 15. Jusimar Oliveira, tenho muitas lembranças do calçadão da 15. Trabalhei também como office boy nos inesquecíveis anos 90. Ali perto do bondinho tinha uma loja de camisetas de rock, era a minha parada preferida, onde gastava um pouco do meu salário comprando minhas peitas. Bons tempos que não voltam mais. E já tem a mensagem do Felipe Votroba com uma lembrança incrível do calçadão da 15, gente, envolvendo sabe quem? O Ivo Rodrigues, o saudoso vocalista da banda Blindagem. Tem ainda a mensagem do Rodrigo Pitingo, com várias referências ali a 15. Até da Mesblen, inclusive, ele lembrou. Quem lembra da Mesblen? Pois bem, daqui a pouco trago as mensagens deles e a sua também. Dá tempo de você compartilhar a sua lembrança envolvendo o calçadão da 15. E daqui a pouco eu registro aqui no nosso último bloco do Mundo News. Vou trazer também som do Inexis e muito mais.
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0: Uou, bom demais. Who the Girls aqui na Mundo Livre. Essa atitude sonora, Come Anytime. Bem, Engenheiros do Havaí, o papa é pop. 9:02. Bora para as últimas participações da galera aqui no nosso WhatsApp. Tassiane mandou mensagem. O calçadão de Curitiba foi o que me fez me apaixonar por essa cidade. Eu era comissária de voo e ficava no hotel ao lado do McDonald's. Anos depois, casei com um curitibano e vim morar aqui. Não troco por outra cidade no Brasil. Aliás, aqui no Mundo News de hoje, te contei, né, que Curitiba foi eleita a capital com a melhor qualidade de vida do Brasil. Oportuna aí a mensagem da Tassiane falando sobre isso. E por que ela fala do calçadão, gente? Tema da nossa enquete, né? O calçadão da 15, que completa 54 anos. Pedi para você contar alguma lembrança envolvendo esse ponto turístico da nossa cidade. Vamos ver quem tá aqui, ó. Suelen. Nossa, calçadão da Rua 15, não tem como não lembrar. Da ícone da borboleta corre hoje, olha a cobra. Tinha que fazer uma estátua dela, sim, a mulher do Borboleta 13, né? Sabe que uma estátua dela ia ser bem legal mesmo, né? Uma escultura ali no calçadão. Vanessa, nossa, loja Garcês, meus primeiros CDs eram de lá, todos do Legião Urbana, que saudades, passava horas procurando, assim como no Palácio Musical, lá no final da 15. Uma história boa, na 15 me casei em 1993, no cartório ali na Galeria Suíça. Saímos e fomos comemorar no McDonald's da 15, que na época era o único de rua, quiçá de Curitiba. Estamos juntos até hoje, que legal, hein, Vanessa? O Rodrigo Pitingo, bom mesmo era pegar o ônibus Guanabara, Jardim Mercês, saindo do Água Verde, sentido Rua 15, com meu pai, seu Tarcísio, para assistir Superman 1, 2, 3 e 4 no Cine Plaza, na Osório. E sempre depois da sessão, um pão com pernil no Bar Triângulo, com Vime, ou um pedaço de pizza na Pizza Itália com vitamina de morango, que saudades! Sem esquecer de dar uma banda na Mesbla. Falando na Mesbla, Andressa Rowe, tenho boas recordações da Rua 15. Minha mãe trabalhava na antiga Mesbla. Ela era demonstradora de maquiagens. Hoje em dia nem existe mais essa função. Hoje minha mãe é falecida, mas as recordações são muito felizes. Tive que dar uma resumidinha na mensagem aqui, tá, Andressa? O Lauro, bom dia, Silvia, minha Gold. Lembro dos anos 90, que perto do relógio digital da 15 tinha os punks que dormiam sentados nos bancos para não amassar o moicano. Stephanie das Mercês, aqui do ladinho da gente, ela vem responder a enquete pela primeira vez. Bem-vinda, Stephanie. Eu lembro de quando eu era criança, indo a primeira vez para a caminhada dos zumbis. Lembro de ficar muito animada com as fantasias e das motos barulhentas andando na frente da horda de zumbis. Muito divertido. E fechando aqui, gente, o Felipe Votroba. A Rua 15 de Novembro é um marco na minha história. Dentre vários momentos, tem um que guardo até hoje. Sempre fui fã da banda Blindagem. Comprei uma gaita harmônica, pois queria tirar a música Volto na Primavera. E andando pelo calçadão, soprando e babando no instrumento, fui parado por nada menos que Ivo Rodrigues, que me deu a manha de tirar a música, além de várias manhas de embocadura e posições das mãos para efeitos da harmônica. Lembro como se fosse ontem e me emociono como se fosse hoje. Que história sensacional, hein, Felipe? Pô, isso aí dava até um filme, né? Um curta-metragem muito legal, adorei. Obrigada por compartilharem suas lembranças com a gente por aqui hoje no Mundo News. Foi bem legal, né? E amanhã a gente volta, sempre às 7 da manhã, trazendo música boa, informação. E você sempre aqui comigo, hein? Segura que eu já volto. Vou trazer Soundgarden na nossa próxima sequência. Tá imperdível.
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Excelente manhã de quarta-feira para você que está comigo aqui nas ondas sonoras da Mundo Livre FM. Sou Silvia Sprenger e trago agora Soundgarden.

0: Aquele clássico que sacode a gente, né? Kiss, aqui no Mundo Livre, sua atitude sonora, Rock and Roll All Night. Também Shaggy com Angel, essa aí eu tenho certeza que fez muita gente suspirar, não é não? Euzinha mesmo aqui, viu? Aconteceu comigo. Fazia tempo que eu não ouvia essa, inclusive. 9 horas e 26 minutos, já volto pra trazer aí som do Linkin Park e muito mais.
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14: Marrocos chega com moral alta na Copa do Mundo. Ela foi a primeira seleção africana a garantir vaga para este Mundial. Também carrega o peso de ter sido a primeira africana da história das Copas a chegar numa semifinal, fato alcançado na edição passada, em 2022. E depois do apito final, a atitude marroquina continua fazendo barulho. Conheça Between Natna, uma banda que mistura rock alternativo, punk e metal. Os caras já tocaram em 3 edições do Le Boulevard, um dos maiores festivais da cena independente do país. Conheça um pouco desse alt-rock punk marroquino.
15: Oi, oi.
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0: Olha aí, Bon Jovi na Mundo Livre, sua atitude sonora. You give love a bad name. Até me enrolei aqui, né? Foi emoção, minha gente. Ah, e também Kaiser Chiefs com Ruby. São 9:40. Você vai ouvir já na sequência o som do Arctic Monkeys. Rapidinho eu tô de volta, tá?
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0: Muito bem, aqui na sua 93.9, sua Rádio Mundo Livre, curtimos Doors com Hold House Blues, também Simple Minds, Don't You. E aí a Michelle Schmidt já mandou aqui uma figurinha, né, uma figurinha aqui dizendo assim, ó, viva o Clube dos Cinco, grande filme, aliás, né, gosto muito, adorei rever aqui esse personagem que era meu favorito, não me fugiu o nome dele agora, mas muito bacana, hein, Michelle, sempre ligada, né. E ainda tivemos nessa sequência, gente, o Paulo Ricardo, Será, sua versão aí para a música da Legião Urbana. 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Vamos juntos? David Bowie tá chegando, vai cantar pra gente já já aqui na programação da Mundo.
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5: 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Com o preço da gasolina nas alturas, muita gente passou a se deslocar de bike. Se você tem planos de passar a usar a bike para ir pro trabalho, uma boa dica para não ser surpreendido por aquela chuva tão comum aqui em Curitiba é levar suas roupas de trabalho dentro de sacolinhas plásticas na sua mochila. Assim, quando você chegar no trabalho, suas roupas estarão sequinhas. Ah, e essa dica vale também para os seus equipamentos eletrônicos. 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Também dá para usar aqueles saquinhos herméticos tipo zip, que protegem ainda melhor.
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Já tô de volta. Bom dia pra você. Sou Silvia Spranger. Te acompanho aqui na Mundo Livre. Sua atitude sonora. Bora ouvir o nosso camaleão? Ele tá aqui, hein? David Bowie, Ziggy Stardust.

0: Mundo Livre, sua atitude sonora, som do New Order, Regrets, ainda Red Hot Chili Peppers, Tell Me Baby. E aí nosso ouvinte Marcos Henrique, ligadaço aqui, falou que esse som é pra animar o dia nublado, muito bom. E ele até comenta, né, da saudade aí do show há 2 anos aí, né? Um sonho realizado, ver a formação mais famosa com a volta do John Frusciante. Ansioso pro lançamento de um novo álbum. É, os caras, né? Sempre com um trabalho incrível e a gente sempre na expectativa de novidades, não é não? Voltamos já, vou trazer aí pra você Dire Straits e muito mais.
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0: Mundo Livre, sua atitude sonora, Bob Dylan, passando por aqui com Like a Rolling Stone. Quarta-feira, lembrei que hoje tem Lady Folk, hein? Diana Vieira traz aí o melhor do folk pra gente hoje, na nossa faixa especial. Logo mais, 11 da noite, não vai perder, hein? Bob Dylan trouxe o lembrete pra nós, ó. E também o Marcelo D2 mandou aí qual é. E aí, qual é dessa quarta-feira? Friazinha, nublada, um tempinho um pouco melhor que nos últimos dias, né? Mas tá bem nubladinho, né? Bom, a gente já sabia, na previsão do tempo, contei que eram poucas horas de sol hoje, né? Mas já dá um refresco aí, pelo menos, porque não tem a chuva, né? Seguimos então, porque a música boa tá chegando na nossa próxima sequência aí, puxada pela banda Radiohead. Tem muito mais também, tá? Vê se não perde.
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11: Quando for se preparar para uma corrida de rua, lembre-se, seu corpo é seu instrumento e precisa estar afinado. Faça alongamentos dinâmicos e movimentos leves para despertar os músculos e preparar o quadril. Isso ativa a sua circulação e te coloca no ritmo certo.
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0: Aí eles que não param nunca, né? Rolling Stones na Mundo Livre, sua atitude sonora, Don't Stop, delícia de som. Lembrando que eles estão com um trabalho novo, né? Você inclusive curte aqui na Mundo Livre já o trabalho novo deles. E o clipe tá muito legal, mostra eles jovenzinhos ali, né? Graças às tecnologias, às IAs da vida, né? Tá bem legal também. E antes ouvimos Oasis com Supersonic e com essas eu me despeço de você. O Renan já tá aqui, tá chegando, te acompanha daqui pra frente. Então, ó, beijo, boa quarta-feira, hein? Amanhã a gente se encontra de novo, tchau.
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10: Existe uma ideia de que a mulher precisa sentir interesse da mesma forma e na mesma intensidade que os homens. Mas o desejo feminino costuma ser diferente. Contexto, conexão emocional, segurança e a qualidade da relação podem influenciar diretamente no desejo. E tem um detalhe importante. Às vezes, a vontade aparece depois do início e não antes. Compreender isso ajuda as mulheres a enxergarem seus sentimentos com menos culpa e mais acolhimento.
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11h03, muito bom dia pra você comigo aqui na Mundo Livre. Eu sou o Renan Zamilian, chegando agora pra tocar a tarde dessa quarta-feira, hoje 20 de maio. Bora começar com tudo? Lynyrd Skynyrd, Sweet Home Alabama.

0: Mundo Livre, sua atitude sonora. Você ouviu Social Distortion e a nova The Way Things Were. E por último, Peter Bjorn, Joan Victoria Bergsma e Young Folks, pra deixar um sorrisão registrado aqui na nossa manhã de quarta-feira. Fica comigo que tá só começando, hein? Logo depois do break, vem chegando o Flow e os 10 sons diretão pra você.
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14: Se ler uma mensagem no celular virou um desafio, você estica cada vez mais o braço e mesmo assim está difícil para ler, saiba que esse é um sinal comum da presbiopia, a famosa vista cansada. Eu sou o doutora Cristina de Camargo, oftalmologista da Médicos de Olhos. A presbiopia não é uma doença, mas pode impactar a rotina, o trabalho e a qualidade de vida. Hoje existem diferentes formas de correção, personalizada para a sua necessidade. Não conviva com a dificuldade para enxergar de perto.
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0: Mundo Livre, você ouviu as primeiras dessa edição do Flow. Na sequência, rolou Tears for Fears com Shout. Depois teve Ira, Núcleo Base, Offspring, Can Repeat. Rolou também R.E.M. com Shiny Happy People. E por último, o cara do momento, Michael Jackson, Black or White. Desse de todos os momentos, né? Afinal de contas, 45 anos de carreira não é pra qualquer um. Seguindo em frente agora com o Flow, quem chega pra tocar é o Blur, Song 2. Aproveita.
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0: Muito bem, fechando a minha edição do Flow, você ouviu Kansas, Carry On My Wayward Son, rolou também Skank Mandrake e os cubanos Genesis, I Can't Dance, e lá no comecinho o U2 com Mysterious Ways. O Flow volta ainda hoje, viu, para mais duas edições com a Flávia e o Everton. Por aqui a gente segue com o A La Carte, chegando agora na programação, então bora almoçar comigo.
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0: Olá, tá no ar o Alacarte dessa quarta-feira, ou melhor, tá na mesa, né? E você é o meu convidado especial a chegar e aproveitar o menu sonoro incrível preparado pra você. Eu sou o sous-chef Renan, seguindo aqui no comando da cozinha da chefe Flavinha, naquela operação que você já conhece muito bem. Nossas entradinhas, depois uma sequência encorpada de prato principal e, por fim, as sobremesas docinhas pra fechar o nosso serviço. Hoje, 20 de maio, é o Dia Mundial da Abelha, sabia dessa? Pois é, esse bichinho tão pequeno que nos dá um ingrediente marcante e que pode ser bem versátil aí no preparo dos alimentos. Então me conta, onde você usa o mel? Qual é a receita preferida que você conhece que vai o mel aí como ingrediente? Enquanto você manda a sua mensagem aqui pro nosso WhatsApp com o seu nome, mesa e a resposta, eu já vou adiantando as nossas entradinhas dessa tarde, que já chegam daquele jeitão. Guitarra fritando na chapa e aquele aroma de rock and roll subindo alto. Bora almoçar agora e abrir o apetite com Lenny Kravitz, American Woman. Aproveita!
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0: Mundo Livre, sua atitude sonora. Essas foram as nossas entradinhas de hoje para abrir os nossos trabalhos. Você ouviu Jimi Hendrix com Purple Haze, um petisco psicodélico e muito bem servido com molhinho sessentista. Antes rolou a receita clássica britânica dos Beatles com a Hard Day's Night, rápida e irresistível já na primeira nota. Antes, uma saladinha bem moderna com molho alternativo da casa ao som dos Gorillaz com Orange County. E é assim que é, né, meu povo? Aqui no nosso restaurante sonoro, seus ouvidos não passam fome. Bora ouvir agora um pouco dos nossos clientes e o que eles estão dizendo e comentando da nossa enquete de hoje sobre o mel, que é a receita que você gosta de usar o mel ou aquele prato que você gosta de ter o mel como ingrediente principal e especial, né? Considerando que hoje é o Dia Mundial da Abelha. O Sandro Oliveira disse o seguinte: bom dia, chefe Renan, estou na mesa 78 degustando esse cardápio sonoro. Gosto muito de pão de mel e pão com mel e manteiga. Excelente combinação aí, Sandro. Vou provar. Confesso que ainda não tinha experimentado. André também participou aqui dizendo que gosta de mel na caipirinha, adocica e ainda medica. Realmente, André, o mel tem essa propriedade aí, né, de curar resfriado, melhorar dor de garganta, entre várias outras. Leandro César vai na mesma linha das bebidinhas dizendo: boa tarde, a receita que eu mais gosto de usar o mel é no hidromel. É isso aí, uma opção bem viking aí, né, Leandro? Boa participação. O Cristiano diz o seguinte: eu uso mel para fazer pica-pau, velho barreiro, limão e mel. Mas tem que ser limão rosa. Virou aí, pessoal da cachaça? Anota a dica do Cristiano. E a Jenny disse o seguinte: bom dia, Renanzinho, aqui é a Jenny. Tô na escuta para degustar os melhores desse dia. Aonde eu costumo usar o mel é no café da manhã com frutas. Banana, mamão e as proteínas. Chia, psyllium e linhaça. Fica muito bom. É isso aí, Jenny. Por enquanto, a cliente mais saudável aqui do nosso restaurante que veio almoçar com a gente hoje. Muito bem, seguimos em frente por aqui com o nosso almoço. E agora chegou a hora de respirar fundo para receber o nosso prato principal. E lembrando que hoje é quarta-feira, né? Dia do quê? Dobradinha! Isso mesmo! Então fica comigo para descobrir quem é o ingrediente especial de hoje. É logo depois do break e a pratada já tá na mesa. Eu volto já! 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

0: Mundo Livre, sua atitude sonora. Você acabou de ouvir Black Sabbath com N.I.B., servida direto na panela de ferro do Heavy Metal. E agora tá na hora de abrir espaço pra nossa dobradinha dessa quarta-feira, que vem diretamente do cosmos do rock. Aquele preparo que faz você viajar na psicodelia das guitarras e te deixar levemente fora de órbita. Claro que eu tô falando do Pink Floyd, nossa dobradinha de hoje. E agora você curte primeiro o groove marcado de Money e logo na sequência os riffs que derretem como cobertura quente ao som de Comfortably Numb. Aproveita!
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0: Mundo Livre, sua atitude sonora, todos muito bem servidos com essa experiência de almoço, hein? Hoje foi demais. A dobradinha não tem jeito, né? É aquela estrela Michelin aqui das nossas quartas-feiras. Agora pode afrouxar um pouquinho o botão da calça, tomar um gole de água, enquanto eu já vou pedindo a sobremesa. Mas antes disso, vamos dar uma olhada no que os nossos clientes estão falando sobre o mel, o nosso ingrediente hoje da enquete. A Maria Aline diz que costuma usar o mel para adoçar a receita fit de bolo de banana com aveia. Putz, Maria, essa eu gostaria de provar, hein? Parece uma delícia. Vitor Hugo, massoterapeuta, também tá na escuta e comentou: hoje é dia delas, das nossas amadas abelhas. Tenho aqui em casa duas caixas de abelhas sem ferrão, das espécies Jataí e Mandaçaia. Manda um abraço para toda a galera de Jaraguá do Sul, Santa Catarina, que tá ligada na programação. É isso aí, parabéns aí, obrigado pela participação, Vitor Hugo, e um abraço para todo mundo aí de Jaraguá do Sul. O Igor diz o seguinte: boa tarde, seu chefe Renan. Igor na mesa 18, motorista de aplicativo, apreciando esse belo cardápio musical. Pra mim, mel combina muito bem com uma crepioca de banana e aveia. Ótima opção de lanche. Concordo plenamente contigo, Igor. Tamo junto. O Guilherme Antônio disse: olá, uma sopa de cenoura, gengibre e mel e um bom vinho Malbec para esses dias de frio. É isso aí, gostei, hein, Guilherme? Vou até salvar para fazer depois. E a Ju Castro disse o seguinte: boa tarde, seu chefe Renan, sentadinha aqui na mesa 13, e o mel lá em casa não pode faltar. Frutas e um chazinho com mel não tem preço. Concordo plenamente contigo, Ju, eu sou 100% time chazinho também. Muito bem, e aí, preparados para a sobremesa? Bora começar então com uma que chega para você em formato de coração. Qual será que é? Fica aí para conferir, que é logo depois do break.
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5: Um dos segredos para melhorar a performance esportiva é caprichar no setlist do café da manhã. Uma hora antes da corrida, coma alimentos que dão energia rápida, como banana, pão com geleia ou doce de leite. Isso vai te dar força na medida.
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0: 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Você acabou de degustar os docinhos do nosso almoço, que agora ficaram por conta do Stone Temple Pilots Interstate Love Song. Rolou também uma beliscadinha apimentada com cobertura provocante de Dangerous, som do Roxette. E pra fechar, uma balada com sabor intenso que lembra coração partido. Tô falando de Holy My Soul, você acabou de ouvir com Aerosmith. Nesse assunto, os caras surfam, né? Não tem jeito. Muito bem, vou encerrando o meu serviço de hoje. Te agradeço a companhia à mesa. Amanhã o Restaurante Sonoro volta a todo vapor para mais um menu caprichado aqui para te receber. Seu chefe Renan já tá dispensando os cozinheiros e a gente se encontra já já na programação da Mundo Livre. Vamos junto.
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0: Olá, já estamos de volta aqui na sua sintonia de atitude. Comigo, Renan Zamilhã, curtindo essa tarde deliciosa de quarta-feira. Bora abrir essa hora com Arctic Monkeys.

0: Mundo Livre, sua atitude sonora, fechando mais uma sequência. Você ouviu System of a Down com Aerials, uma das gigantes aí do nu metal. Rolou também Maneskin com Honey e a conexão australiana com Midnight Oil, Truganini. Agora 1:18, break rápido e na volta a gente fica na Austrália, hein? Adivinha com quem? Volto já.
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0: Mundo Livre, fechando mais uma sequência com The Smiths, The Boy with the Thorn in His Side, e ainda As Pontes Indestrutíveis do Charlie Brown Jr., também registradas por aqui. Antes do break, deixa eu te convidar a dar uma olhadinha lá no aplicativo da Mundo Livre e ficar por dentro de tudo que rola aqui na sua rádio de atitude. As promoções, podcasts e os likes que você pode deixar nas músicas da nossa programação. Aproveita o próximo bloco ouvindo aí e vai lá fazer a sua parte. Eu volto já.
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12: Muitas vezes, a maior inimiga do prazer não é o corpo, mas a mente acelerada. Ansiedade, autocobrança, distrações e excesso de pensamentos dificultam a conexão com o momento presente. Por isso, exercícios simples de atenção plena podem ajudar. Você pode reservar 2 minutos para respirar fundo, perceber seu corpo e desacelerar. Quanto mais presença, maior a chance de bem-estar, conexão e equilíbrio emocional.
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0: Mundo Livre, sua atitude sonora. Bom demais fechar esse bloco com Fleetwood Mac, Black Magic Woman. Música essa que depois ficaria muito mais famosa ainda nas guitarras do Santana. Agora 1h59, um minutinho para as duas. Fica comigo aqui nas ondas da Mundo Livre, que daqui a pouquinho vai rolar ainda Dexter and the Moonrocks, que estão arrasando aqui na programação, No Doubt, Counting Crows e muito mais.
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10: Aqui é Silvia Sprenger e esse é Rock and Run. Com o preço da gasolina nas alturas, muita gente passou a se deslocar de bike. Se você tem planos de passar a usar a bike para ir pro trabalho, uma boa dica para não ser surpreendido por aquela chuva tão comum aqui em Curitiba é levar suas roupas de trabalho dentro de sacolinhas plásticas na sua mochila. Assim, quando você chegar no trabalho, suas roupas estarão sequinhas. Ah, e essa dica vale também para os seus equipamentos eletrônicos. Protegê-los em uma ou até duas sacolinhas é fundamental. Também dá para usar aqueles saquinhos herméticos tipo zip, que protegem ainda melhor.
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0: Mundo Livre, sua rádio de atitude. Bora juntos curtindo essa tarde de quarta-feira, hoje 20 de maio, comigo Renan Zamelian na sua companhia. Agora eu trago os anos 90 com Blind Melon.

0: Tá aí na Mundo Livre, sua atitude sonora. Nessa sequência você curtiu Offspring, Come Out and Play, e ainda rolou o som do Eagle Eye Cherry com Safe Tonight. Depois do break tem aquela reflexãozinha braba ao som do Keen, então não vai perder.
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0: Mundo Livre, esse foi o Stairways com One More Night in Nashville, música lá do álbum de estreia da banda, e antes também rolou Counting Crows com Mr. Jones. Muito bem, agora 2 horas e 38 minutos, break rapidinho vindo na sequência, e logo depois eu volto para trazer a minha última participação aqui na tarde de hoje, então não sai daí.
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0: Mundo Livre, sua atitude sonora. Para fechar o meu horário de hoje, você ouviu Steve Ray Vaughan com Pride and Joy. É isso aí, agradeço sua companhia nesse comecinho de tarde. Agora eu passo a minha vez para a nossa companheira Flávia Rocha assumir a programação daqui pra frente e a gente se encontra amanhã às 11 da manhã, beleza? Tô indo nessa, um beijão pra você e até lá.
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Oiê, ótima tarde de quarta-feira. Por aqui sou eu, Flávia Rocha, chegando na área para te acompanhar a partir de agora. Nessa quarta-feira, dia 20 de maio, bora começar com Smashing Pumpkins.

0: Demais, são do Kiss, Detroit Rock City, fechando minha primeira sequência dessa quarta-feira, 20 de maio. Também rolou Metallica, Whiskey in the Jar, Foo Fighters com a nova Unconditional, Smashing Pumpkins, 1979. Pra gente começar muitíssimo bem com a energia lá em cima, afinal hoje o solzinho deu o ar da graça. Falando nisso, astrologicamente, hoje o Sol entra em Gêmeos. Você sabia dessa? É, abrindo um ciclo aí mais curioso, sociável. E o que que a vida quer nesse momento, essa temporada geminiana? Novidade e movimento. Então, bora movimentar a mente, o corpo. E aqui a gente ajuda com a seleção musical de primeiríssima no mundo. Bora comigo, já já chega na área o Flow com 10 sons diretão. Bora!
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0: Mundo Livre, sua atitude sonora com RPM Rádio Pirata. 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Aqui no Flow, a gente curtiu ainda Pixies, You're So Impatient, Talking Heads, Psycho Killer, U2 e Pearl Jam. Começando aqui essa edição com 10 sons direto. 3h42, a gente segue em frente, agora com Strokes, Last Night.
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0: Mundo Livre, sua atitude sonora. Tá aí o número um do mundo, Michael Jackson, The Way You Make Me Feel, pra fechar essa edição do Flow. Lembrando, hein, gente, domingão às 10 da manhã tem contracapa com o nosso querido Maiquinho. A gente vai rolar por aqui o álbum Thriller de 1982, o disco que mudou a história da música pop. Domingão no contracapa às 10 da manhã, não perca, hein? Aqui no Flow ainda rolou o Nós Barclay Crazy, CPM 22, um minuto para o fim do mundo. E tem mais Mundo Livre Flow hoje às 7 da noite, com 10 sons direto. Agora, 4 horas em ponto. Ótima quarta-feira pra você. Já já eu volto com mais.
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10: Colírios, óculos novos, vitaminas. Nada disso resolve a catarata. A catarata é resultado do envelhecimento natural dos olhos. Com o tempo, o cristalino, que é a lente natural que temos dentro dos olhos, vai ficando opaco. 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Seguimos um protocolo seguro para devolver a você a liberdade de enxergar com nitidez, confiança e qualidade. 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
0: Quatro horas e cinco minutos, ótima quarta-feira. Por aqui eu, Flávia Rocha, te acompanhando. Agora a gente vai ao som de Oasis, Wonderwall.

0: Aina, Mundo Livre, Legião Urbana, Angels, Pink Floyd, Wish You Were Here, Jim Blossoms, Follow You Down e o novo som com Baraka Palmer, Another Way, novidade aqui na programação. 4h24, a Mundo Livre vai bancar R$5.000 em contas de ouvintes de atitudes. 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Agora 4h25.
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14: A autoestima tem impacto direto na sexualidade feminina. A forma como a mulher enxerga o próprio corpo influencia a autoconfiança e conexão. Comparações, envelhecimento, maternidade, mudanças hormonais e cobranças sociais podem afetar essa relação. Mas sexualidade não é sobre performance, é sobre se sentir bem consigo mesma, reconhecer o próprio valor e viver essa conexão de forma mais leve e verdadeira. Quando a mulher começa a se olhar com mais acolhimento, ela também transforma a forma como vive e o próprio bem-estar.
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16: O Haiti não chega na Copa só para compor tabela. Depois de 51 anos fora do Mundial, a equipe volta com classificação histórica. O técnico Sebastián Minier está na expectativa de medir forças com o Brasil e aproveitar a vitrine que a Copa oferece ao time. E se o Haiti quer fazer barulho em campo? Na música, esse barulho já existe com a punk Voodoo Queen, Moonlight Benjamin. Seu som mistura garage blues rock com a força espiritual da música e ritmo voodoo. A cantora já foi destaque no festival Pop Jazz, um dos maiores eventos internacionais de jazz do mundo. Escuta só essa pedrada.
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0: Em CDC aqui na Mundo com TNT, pedrada sonora pra sua tarde de quarta-feira, coisa boa, hein? Também rolou a Sheryl Crow, Sweet Child O' Mine, do Guns, Linkin Park, Breaking the Habit e Ramones, I Don't Want to Grow Up. Várias candidatas aqui ao nosso Replay Mundo Livre, hein? Qual delas você deixou o seu like? O Replay Mundo Livre rola às 6 da tarde e toca de novo na programação a música mais curtida do dia através do aplicativo da Mundo. Então, ó, já sabe, né? Vai dando os seus likes aí nos sons que você curte aqui da Mundo. Agora 4h43.
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0: Assim como na música, correr bem depende do ritmo certo. Evite sair com tudo logo de início para não queimar a largada. O segredo para evoluir nos treinos é encontrar a cadência confortável, onde você consegue respirar e até trocar uma ideia com quem está ao lado.
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0: Aí na Mundo Livre, Elvis Presley, Little Sister, Elvis the Pelvis, fechando essa horinha de sons, Eric Clapton também por aqui, Change the World e Lynyrd Skynyrd, Simple Man. Abrindo espaço agora então pro nosso Por Dentro do Mundo, 5 horas em ponto, já te espero com música e informação.
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13: Aqui é Silvia Sprenger e esse é Rock and Run. Com o preço da gasolina nas alturas, muita gente passou a se deslocar de bike. Se você tem planos de passar a usar a bike para ir pro trabalho, uma boa dica para não ser surpreendido por aquela chuva tão comum aqui em Curitiba é levar suas roupas de trabalho dentro de sacolinhas plásticas na sua mochila. Assim, quando você chegar no trabalho, suas roupas estarão sequinhas. Ah, e essa dica vale também para os seus equipamentos eletrônicos. Protegê-los em uma ou até duas sacolinhas é fundamental. Também dá para usar aqueles saquinhos herméticos tipo zip, que protegem ainda melhor.
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1: Horas e 4 minutos, quarta-feira, 20 de maio. Uma ótima tarde para você. Tá no ar mais uma edição do Por Dentro do Mundo, sua revista no rádio. Comigo, Flávia Rocha, te acompanhando por aqui até as 7 com música e informação, claro. Sua participação, sua companhia por aqui, sempre muito bem-vinda. Nosso WhatsApp já aberto, esperando a sua mensagem, o seu salve, confirmando aí a sua audiência. Bora comigo neste fim de tarde aqui na Mundo, abrindo tem Sublime, Santeria.

0: Mundo Livre, sua atitude sonora, que som incrível, hein? Rolling Stones com o novíssimo single In The Stars, primeira faixa divulgada do novo álbum dos caras, Foreign Tongues, e novidade aqui na programação da Mundo. Também rolou Cake, Short Skirt, Long Jacket, Skank e Negra Lee, ainda gosto dela. 5:19. E sob o comando do lendário e carismático Zakk Wylde, conhecido também por seu trabalho com Ozzy Osbourne e Pantera, a banda Black Label Society confirmou seu retorno ao Brasil em outubro de 2026 para uma série de apresentações. A nova turnê passará por 6 cidades brasileiras, totalizando 7 shows. A diferença fica por conta de uma data a mais na capital paulista, onde Zakk se apresentará com o Zakk Sabbath, o aclamado projeto tributo ao Black Sabbath, liderado por ele. A passagem pelo Brasil começa em 10 de outubro, no Talk and Roll, em Curitiba, primeira cidade do roteiro. Depois segue dia 11 para São Paulo, com o Zakk Sabbath. Depois, 13 de outubro, em Belo Horizonte, Brasília, no dia 15, Rio de Janeiro, no dia 17, fechando novamente em São Paulo, no dia 18, e em Limeira, interior do estado de São Paulo, no dia 20. Os ingressos para o Black Label Society já estão à venda no Clube do Ingresso e também na Festix. 5:20, nossos ouvintes estão chegando por aqui, tô pegando as mensagens da galera e já a gente volta com mais música, informação e a sua participação por aqui. Vem comigo.
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0: Pink, Self-Esteem, Guns N' Roses com Nothing, Engenheiros do Havaí, Terra de Gigantes. Agora 19 minutos para as 6 da tarde. Maurício Choinski por aqui mandou uma sugestão de enquete ótima, uma história muito legal que rolou hoje. Infelizmente não vou poder fazer hoje, que eu já tinha programado uma para hoje aqui, viu, Maurício? Mas eu achei muito boa e vou guardar a sugestão, hein? A Gisele falou por aqui, Engenheiros do Havaí, a banda que o meu querido primo Dani, que nos deixou precocemente em 2022, amava. Muito obrigada. Beijão, Gisele, que bom que você tem lembranças aí, né, do primo ouvindo Engenheiros, que bom que a gente pode ajudar com isso. Marcela Forcadel, Flávia, meu primeiro show na vida foi no Engenheiros, no Círculo Militar, com 12 anos. Tenho a baqueta do Maltes até hoje, olha só que legal, hein? Ah, bom, gente, bora de notícia por aqui. A Amazon encerrou hoje o suporte a Kindles antigos e revoltou usuários fiéis. Os leitores eletrônicos, que foram lançados até o ano de 2012, agora deixarão de baixar novos livros e receber atualizações de software. A empresa vai continuar oferecendo suporte aos modelos mais recentes e passou a dar desconto de 20% na compra de novos aparelhos, vendidos entre 110 e 680 dólares, além de 20 dólares em créditos para e-books. Mesmo assim, muitos consumidores relutam em substituir dispositivos usados há mais de uma década. Usuários de modelos antigos afirmam que esses dispositivos se destacam pela durabilidade, pelos botões físicos, e que as versões mais recentes, como o Amazon Kindle Paperwhite, consomem mais bateria por causa da tela iluminada. A substituição gradual de aparelhos antigos é comum entre empresas de tecnologia que costumam citar custos e questões de segurança para encerrar o suporte a produtos antigos. Gente, olha só, hein? E relacionado a isso, vou contar que eu uso muito o meu Kindle. Ele deve ser de 2021, eu acho. E eu confesso que zero vontade de trocar, até porque é muito caro, né, gente? Então, enquanto ele tá funcionando, continuo usando. Mas eu lembro de um MP3 player, quem lembra disso, hein? Era meu companheirinho, eu levava pra cima e pra baixo. E um tempo atrás eu até encontrei o meu aparelhinho ali guardado, ele já nem ligava mais, eu acabei descartando. E eu quero saber de você, motivada por essa matéria, se você tem lembranças de aparelhos eletrônicos que você gostava e teve que desapegar, por ficarem ultrapassados ou mesmo porque não funcionavam mais. Garanto que todo mundo teve alguma coisinha aí que tinha um certo apego, alguma coisinha que gostava, ou mesmo um celular que era o seu preferido, mas você teve que desapegar. Tem lembranças desses aparelhos? Me manda sua mensagem por aqui, conta a sua história. E eu volto já com música e informação aqui no Por Dentro do Mundo.
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0: Aí, Alice in Chains, No Excuses, no Por Dentro do Mundo, também a Pete com a Lizzy, George Harrison, Got My Mind Set on You e Morrissey, Sweethead, abrindo aqui esse bloco. O nosso ouvinte Marcos Aguiar mandou uma mensagem falando o seguinte, o do Morrissey. Morrissey só na Mundo Livre mesmo, né, Flavinha? Pois ao vivo, nunca mais, só cancelamentos. Os fãs sofrem com isso, hein? Bom, gente, falando em fãs, se tem uma reclamação constante do público a cada show marcado de suas bandas favoritas, é o preço dos ingressos, né? Todo mundo sabe disso. E o Iron Maiden tem tentado baratear os custos para que os seus fãs mais dedicados continuem vendo as apresentações da banda. Durante a estreia mundial do documentário Iron Maiden Burning Ambition, realizado em Londres, o vocalista Bruce Dickinson ressaltou a filosofia da Donzela de Ferro para manter os preços de suas apresentações acessíveis. Bruce argumentou que, tradicionalmente, o setor mais próximo ao palco costuma ser comercializado como o mais caro, o que leva um perfil de plateia composto, segundo ele, por gente rica que quer filmar tudo com o celular. No entanto, para o Maiden, a lógica deveria ser inversa. A frente do palco precisa ser ocupada por jovens e fãs dedicados, que trazem a energia necessária para incendiar o show. O Iron Maiden vem ao Brasil em outubro para uma sequência de 3 shows, 25 e 27, em São Paulo, no Allianz Parque, e dia 28 de outubro, em Curitiba, na Arena da Baixada. Por aqui, os ingressos custam de R$ 225 a R$ 1.000, dependendo do setor. Pois é, não adiantou o Bruce pedir, não, ainda tá caro. Ainda estão caros os ingressos, não é para todo mundo, tem que fazer aquela correria. E os ingressos à venda pro Iron abre amanhã, dia 21. Bom, enquete rolando hoje por aqui. Perguntei se você tem lembranças de aparelhos eletrônicos que você gostava e teve que desapegar, ou porque ficaram ultrapassados, ou porque pararam de funcionar. A Jaqueline, sinto falta do meu celular da Nokia. Acho que o famoso celular da Nokia, né? O primeiro de muita gente. O Zé Alencar, eu tinha um Discman que eu adorava, mas quebrou e não deu mais conserto. Fiquei de cara. Marcos Cardenas, olá Flavinha, eu ainda tenho o Walkman, Discman funcionando. Só o MP3 que não. Eu gosto de guardar como recordação. Puxa vida, eu adorava também o meu Walkman falando nisso e eu não sei que fim ele levou realmente. Mas o meu MP3 player que veio ali depois do Walkman, eu achei esses tempos, enfim, já não estava funcionando mais, mas como eu usei aquele bichinho. 6:06 e você me conta por aqui suas lembranças de aparelhos eletrônicos que você gostava e precisou desapegar. Já depois do break eu volto com o nosso replay.
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0: 6:11, bom fim de tarde de quarta-feira. Por aqui, Flávia Rocha no Por Dentro do Mundo. E agora a gente vai de Replay Mundo Livre.
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0: E hoje temos Metallica.

0: Demais, sonzeira nova do The Pretty Reckless, When I Wake Up, aqui na Mundo Livre. Também rolou Kings of Leon, Mustang, e no replay Mundo Livre, Metallica, Enter Sandman, agora 6h23. E é ele de novo por aqui, em Bruce Dickinson, que lançou nessa quarta-feira o videoclipe da versão reimaginada de Tears of the Dragon, do álbum More Balls to Picasso, de 2025, a versão orquestrada. Cenas do videoclipe foram filmadas em uma cervejaria desativada em São Paulo, logo após a passagem de Bruce pelo festival The Town, em setembro de 2025. Também participa da obra a bailarina brasileira Renata Bardazzi, que aparece nas imagens dançando à beira-mar. O novo videoclipe de Tears of the Dragon foi exibido em diversos festivais de cinema ao redor do mundo, conquistando indicações e prêmios prestigiados. E sobre a faixa, Bruce Dickinson comentou que, ao reimaginar todo o álbum Balls to Picasso, sempre quis fazer uma versão orquestral de Tears of the Dragon. A filmagem ficou por conta do cineasta Léo Liberti, que, segundo Bruce, fez um trabalho fabuloso. Legal demais, hein? Inclusive, já assisti um trechinho e tá muito bonito. Tears of the Dragon com a versão orquestral aí. Novo clipe do Bruce lançado hoje. 6h24, por aqui a galera tá participando da nossa enquete de hoje sobre lembranças de aparelhos eletrônicos que você gostava e teve que desapegar. O Everton Lopes: sinto falta do meu Walkman que eu perdi pulando no show do Engenheiros do Havaí, que aconteceu no Shopping Estação há um século atrás. Fui de busão ouvindo e, quando voltei, não tinha mais Walkman. Ai, que dor no coração. Inclusive, agora há pouco tocou Engenheiros e teve algum ouvinte ou alguma ouvinte que comentou justamente desse show do Engenheiros aí no Shopping Estação. A Malvina de Souza: oi, Flavíssima. Sobre enquete, o bom e velho videocassete. Eu sinto falta por conta dos vídeos caseiros de aniversário e outras comemorações entre família e amigos. Sei que teve uma época que dava para converter as VHS em CD para assistir, mas acabou passando batido. Enfim, videocassete e toca-fitas eu curtia demais. Um cheiro para você e para a galera do grupão. Valeu, Malvina. Muito bem lembrada. Eu era louca também das VHS, gravava muitos shows que passavam na TV na época, e eu tenho ainda minha coleção das fitas VHS até hoje, mas infelizmente também não tenho mais onde assistir. O William Sica: boa tarde, Flavinha. Sobre enquete, me desbloqueou inúmeras lembranças, pois nós, geração Millennium, somos semi-analógicos ainda, mas ganhei um videogame Mega Drive 3 da minha mãe lá nos meus 8, 9 anos. Dei ele para minha sobrinha em meados de 2009 e 2010. Aí ela doou para uma amiguinha dela, que acabou perdendo tudo em uma enchente que atingiu o bairro onde morava na época. Puxa vida, mas legal que o presente foi passando de geração em geração, né, William? A Vivian Matalon: sinto falta dos meus antigões que tive que me desfazer, pois a tecnologia os deixou ultrapassados. Na foto, a Vivian mandou um Discman, o celular Nokia, um Walkman e um vinil. Ela falou o seguinte: mas como eram bons, os eletrônicos podiam cair no chão, dois andares abaixo, e não estragavam por nada. E o LP não é eletrônico, mas com a falta de uma boa vitrola, deixei ele guardado na gaveta. Bora correr atrás dessa vitrola, viu, Vivian? Porque os vinis, pelo menos, a gente ainda consegue resgatar e pode ouvir, né? Eu ainda não tenho minha vitrola também, é um sonho, ainda terei. Mas algumas coisas realmente a gente não consegue mais resgatar, né? E você, quais aparelhos eletrônicos você gostava e teve que desapegar? Tô esperando a sua mensagem por aqui, já já com mais Por Dentro do Mundo.
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0: músicas do sucesso aqui no Por Dentro do Mundo, Caleidoscópio, também Arctic Monkeys, Opening Night, são mais recente da banda, 6h43. O baterista do Blink-182, Travis Barker, ganhará um novo documentário focado nos momentos mais intensos e traumáticos da sua vida, intitulado Travis Barker Louder Than Fear, ou Mais Alto Que o Medo. O filme terá sua estreia no dia 13 de junho durante o Tribeca Festival em Nova York. A produção aborda desde o início da trajetória de Barker, ainda trabalhando como coletor de lixo em Laguna Beach, até sua ascensão meteórica após entrar no Blink. Mas o centro emocional do filme gira em torno do acidente aéreo de 2008 que quase matou o músico. Barker sofreu queimaduras em cerca de 65% do corpo, passou semanas hospitalizado e enfrentou dezenas de cirurgias durante a recuperação. Além da luta física, Louder Than Fear também mergulha nos impactos emocionais e psicológicos vividos pelo batera após o trauma. O documentário chegará mundialmente ao Hulu e ao Hulu on Disney Plus em 13 de agosto. Nossos ouvintes desbloqueando memórias por aqui na enquete de hoje. Perguntei sobre lembranças de aparelhos eletrônicos que você gostava e teve que desapegar. O Adriano falou o seguinte: o fone de ouvido com fio que os celulares mataram. Eu ainda tenho meu Blu-ray Disc. Quando vier o apocalipse zumbi, só eu verei meus shows com uma placa solar. Realmente, o fone de ouvido com fio, o que era para ser praticidade, hoje em dia virou um problema, né? Acaba perdendo o fone, enfim. Aí inventaram o fio para poder usar o fone sem fio, enfim. É uma confusão. Cleverson Rodrigues, tenho saudades dos videocassetes. Lembro da expectativa dos lançamentos de filmes no final de semana. Locava na sexta e entregava na segunda-feira sem rebobinar a fita e já morria com uma multa. Sandro, eu tinha o Walkman, corria, pedalava sem problemas. Tenho ele e alguns cassete ainda, mas não funciona mais. Daniel Adame, boa noite, Flavinha. Vou falar do videocassete e dos rádios com fita cassete. Fizeram parte da minha infância e adolescência. E eu realmente gostava da brincadeira de ficar esperando para gravar os clipes, para assistir ou as músicas das rádios nas fitas, para depois curtir na sequência o que eu queria. Digamos que era eu montando a minha playlist. Fiz isso hoje, inclusive, encontrei uma fita cassete muito antiga, que tinha ali várias músicas, inclusive bem variadas, ali, estilos variados, ou seja, era eu montando minha playlist também na minha fita cassete. Rogério Luz, falando de MP3, hoje em dia voltou a ser item de luxo. Novos MP3 com qualidade de som para audiófilos custam até R$12 mil. E sem brincadeira, ele falou o seguinte: existem já MP3 players de novo, ao custo bem menor do que um celular. Confesso que eu não sabia dessa informação, Rogério. Fui procurar e realmente tem vários modelos. Luiz Henrique, o que eu tenho e não me desapeguei é o meu primeiro videogame, um Super Nintendo que ganhei no Natal quando tinha 4 anos. Tenho ele até hoje guardado na caixa, com isopor e tudo. É algo muito nostálgico e prazeroso. Só não contou se ele ainda funciona. Será que ainda funcionaria, Luiz Henrique, se fosse testar? Fica a curiosidade. 6h46, me conta por aqui. Já já eu volto com o nosso último bloco do Por Dentro do Mundo.
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Fechando por dentro do mundo com Ramones, Blitz, Creek Bop, Wizard, Happy Together dos Turtles. Agora um minutinho para as 7, para fechar por aqui nossas mensagens da enquete de hoje. Já peço desculpas, porque muitas pessoas participaram e hoje não consegui ler de todos. Lembranças de aparelhos eletrônicos que você gostava e teve que desapegar. O feijão, quem nunca rebobinou fita cassete com caneta Bic para economizar a bateria do Walkman? Hoje eu tenho só a caneta. Robson Lima, boa noite, Flavinha. Lembro que eu tinha um MP4, era tipo um iPod com tela. Um dia eu dormi com ele na cama e durante o sono acabei dormindo por cima dele. Quando acordei, não ligava mais. Eita! Ju Castro, e Flavinha, eu já deveria ter desapegado. Tem um som em casa com dois decks, carrossel com três CDs e rádio. E o que funciona?

0: De verdade, só o rádio. E te digo, saudades de escutar cassete e CD, e esse tem vários. O Ronald, ah, que saudades vocês me deram agora com essa enquete. Saudades do meu System 2x1, tocava vinil e gravava fitas na rádio, gravava ali nas madrugadas, no cassete, muito boa aquela época. Maria Cristina, eu tenho um Walkman com toca-fitas, com rádio AM FM, funciona a pilha. Esse vai comigo pro futuro, olha, ainda funcionando. Que sorte, Maria Cristina. Luiz Júnior, tive um Walkman à prova de chuva. As teclas eram todas emborrachadas para proteger. Com o tempo, acabou se perdendo, mas era um aparelho muito bom. E o Edson Bueno, sabe que eu adorei essa mensagem. Ele falou o seguinte: hahaha, a galera que me pagavam multas, achei todos aqui, pois eu era dono da videolocadora. Teve muita gente que mandou mensagem falando justamente que tinha que devolver a fita, atrasava lá na locadora e depois tinha que pagar a multa, enfim, tá aí. O Edson Bueno era um desses donos. Valeu, gente, adorei demais. Por Dentro do Mundo volta amanhã às 5 da tarde, com música, informação e sua participação por aqui. E eu sigo já já depois do break com o nosso Mundo Livre Flow e 10 sons direto. Ótima noite.
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0: Mundo Livre, sua atitude sonora aqui no Flow, pra começar essa noite de quarta-feira, Faith No More Epic, Titãs pra dizer adeus e ainda Steve Wonder, maravilhoso por aqui com Superstition. Que tal, hein? Só sonzeira rolando aqui no nosso Flow, 10 sons direto. Seguimos agora com Bastille, Pompei.
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0: Pra fechar a tampa dessa edição do Flow, The Wonders, That Thing You Do, Foo Fighters, All My Life, Joe Delitia. O nosso Flow volta amanhã na programação em várias edições durante o dia com 10 sons direto. E eu te espero já já na volta do break com o som do Queen. Pato Fu não virou clássico por acaso, virou porque soube ser original, querido e gigante ao mesmo tempo. 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

0: Mundo Livre, sua atitude sonora com Billy Idol, Rebel Girl e Supergrass. All right, pra fechar meus trabalhos nesta quarta-feira, 20 de maio. Te deixo agora com Everton Liberto e a gente se encontra amanhã novamente por aqui a partir das 3 da tarde. Ótima noite pra você, fica bem. Até amanhã, tchau, tchau.
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6: Olá, muito boa noite para você que está com o Mundo Livre e sua atitude sonora. Tudo bem por aí? Por aqui tá tudo bem também. Eu sou Everton Liberto, chegando por aqui. Vou contigo até às 11 horas da noite. Bora começar os trabalhos com John Depp and the Blackhearts, I Love Rock and Roll.

0: Mundo Livre, sua atitude sonora, encerrando o primeiro bloco por aqui, bem demais, com esse som delícia do Red Hot Chili Peppers, Californication. Antes teve Offspring, Pretty Fly. Uma ótima noite de quarta-feira para você que está com o Mundo Livre, neste 20 de maio de 2026. Muito bom estar com vocês aqui nas ondas sonoras da Mundo Livre, mandando os melhores sons pro seu começo de noite. Chega junto comigo, porque já já eu tô voltando ao som de The Cure. Não sai daí.
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0: Steve Nicks aqui na Mundo Livre, sua atitude sonora. Edge of 70. Antes teve Greta Van Fleet com Highway Tune. E falando dos caras, a última notícia que a gente tem é que o Greta não acabou. Depois do vídeo retrospectivo que deixou muita gente em alerta, a Rolling Stone Brasil reforçou que a banda apenas movimentou as redes sociais com um recado nostálgico, sem anunciar separação nem ato oficial. O material, que reuniu imagens de bastidores, shows e momentos marcantes da trajetória do grupo, terminou com um agradecimento que soou misterioso aí para parte dos fãs. Mesmo assim, sim, a leitura mais aceita é de que agora a banda tá preparando o terreno para alguma novidade e não encerrando as atividades. Então, pelo jeito, podemos esperar algo novo dos caras muito em breve.
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Mundo Livre, sua atitude sonora, Linkin Park, The Emperor's Machine. E antes nós ouvimos Raul Seixas, Por Quem os Sinos Dobram. Que sequência de atitude é essa, hein? Tá louco? E assim eu já vou encerrando a minha primeira hora de programação com vocês nessa noite de quarta-feira. Eu sou o Everton Liberto, agradeço demais a sua companhia, as mensagens que estão chegando aqui no nosso WhatsApp. Na sequência tem a Voz do Brasil e às 10 horas da noite a gente se encontra novamente aqui nas ondas sonoras da Mundo Livre FM. Até já!

0: Está no ar a Voz do Brasil. As notícias do governo federal que movimentaram o país no dia de hoje.
1: Olá, boa noite.
2: Boa noite para você que nos acompanha em todo o país.
1: Quarta-feira, 20 de maio de 2026.
2: Vamos ao destaque do dia: combate à violência contra as mulheres.
1: Proteção no ambiente digital. Plataformas deverão retirar das redes conteúdos íntimos divulgados sem consentimento.
2: Presidente Lula também sanciona projetos que ampliam o cuidado com as vítimas e endurecem medidas contra os agressores.
3: Todo mundo precisa trazer para si a responsabilidade de que a luta não é dos outros, a luta não é dela, a luta não é feminina, a luta é de ser humano.
1: E ainda, Brasil ganha mais de 500 mil novos professores prontos para a sala de aula.
2: Esse é o resultado da primeira prova nacional docente, Jéssica Gonçalves.
4: Com base nas novas regras para a educação à distância, o MEC informou que todos os cursos de licenciatura EAD não podem abrir novas matrículas e serão encerrados quando a

0: juros mais baixos. Nazi Brum.
1: As condições de financiamento para homens e mulheres são diferenciadas. Pelo programa, as mulheres podem dispor ainda de R$15 mil para comprar equipamentos de segurança.
2: Hoje, na apresentação da Voz do Brasil, Mariana Jungmann e Luciano Seixas.
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2: 100 dias de trabalho intenso dos três poderes, executivo, legislativo e judiciário, para combater a violência contra a mulher.
0: Hoje, todas essas esferas se reuniram novamente no Palácio do Planalto para fazer um balanço do Pacto Nacional Brasil contra o Feminicídio.
2: E o presidente Lula anunciou novas medidas que incluem a proteção das mulheres no ambiente digital.
3: Mais proteção à mulher no ambiente digital. O presidente Lula determinou que as plataformas digitais retirem conteúdos íntimos divulgados sem consentimento. E a partir de agora, plataformas digitais serão responsabilizadas, por exemplo, por publicar fraudes, tentativas de golpes e violência contra mulheres e meninas. A medida regulamenta o marco civil na internet. Os anúncios foram feitos no dia em que marca os 100 dias do Pacto Nacional Brasil contra o Feminicídio, firmado entre os três poderes, executivo, judiciário e legislativo. O presidente Lula destacou os avanços que o governo tem feito para combater agressões domésticas e o feminicídio e convocou toda a sociedade para aderir à luta.
4: Todo mundo tem que se sentir agredido quando uma mulher é agredida. Todo mundo tem que se sentir violentado quando uma menina de 12 anos é violentada. Todo mundo precisa trazer para si a responsabilidade de que a luta não é dos outros, a luta não é dela, a luta não é feminina, a luta é de ser humano.
3: Durante o evento, também foram sancionados projetos de lei que criam um Cadastro Nacional de Agressores, ampliam as determinações para afastamento imediato do agressor do convívio com a vítima, endurecem medidas contra criminosos que continuam ameaçando mulheres, mesmo após a prisão, e reduzem burocracias para acelerar a efetivação de medidas protetivas. A primeira-dama, Janja da Silva, destacou a importância do trabalho conjunto que o Pacto Brasil contra o Feminicídio desenvolveu.
5: Proteger a vida das mulheres não é pauta de um ou de outro grupo, de um único governo e de uma só instituição. É uma missão coletiva. Quando convocamos todos por todas, buscamos unir as múltiplas vozes que ecoam pela proteção da vida das mulheres.
3: Nesses 100 dias, o governo do Brasil promoveu um mutirão nacional que resultou em mais de 6.300 prisões de agressores, com 30 mil medidas protetivas acompanhadas e mais de 38 mil vítimas atendidas. Já as Casas da Mulher Brasileira realizaram 148 mil atendimentos neste ano e chegaram a 12 unidades em funcionamento no país. Além disso, mais de 6.500 agressores passaram a utilizar dispositivos de rastreamento e o Ligue 180 ampliou o atendimento para 24 horas por dia, por telefone, WhatsApp, e-mail e videochamadas em Libras. No primeiro trimestre de 2026, foram registrados 301 mil atendimentos. Reportagem Márcia Fernandes.
0: E a gente segue falando desse assunto porque nós temos conosco aqui no estúdio da Voz do Brasil a secretária nacional de enfrentamento à violência contra a mulher, Estela Bezerra.
2: Ela vai nos falar um pouco mais sobre as medidas assinadas hoje pelo presidente Lula na proteção dos direitos das mulheres. Boa noite, secretária, bem-vinda.
6: Boa noite, é um prazer imenso estar aqui com vocês.
2: Secretária, vamos começar falando dessa regulamentação do Marco Civil da Internet para ampliar a proteção das mulheres no ambiente digital. Um decreto assinado hoje pelo presidente determina que as plataformas retirem conteúdos íntimos de mulheres vazados sem o consentimento delas. Quais são os termos dessa determinação e como é que vai funcionar para que as mulheres consigam essa retirada rápido, urgente?
6: Olha, o decreto, ele de imediato obriga as plataformas digitais a se corresponsabilizarem por esses conteúdos, fazendo com que as plataformas criem canais específicos de denúncia, retirem os conteúdos ofensivos até 2 horas, promovam e mantenham as provas e ainda divulguem o canal do 180 para que as mulheres possam ter acesso a outras informações. É o compartilhamento da responsabilidade dos conteúdos veiculados com as plataformas digitais.
0: E aí a expectativa, então, é que com essa responsabilização das plataformas que a senhora mencionou, elas se tornem mais proativas nesse processo, ou seja, elas próprias já...